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1: 934.
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0: 10h30.
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0: Louvado seja nosso Senhor Jesus Cristo, para sempre seja louvado. Queridos irmãos e irmãs, é segunda-feira, como é que foi seu final de semana? Espero que tenha sido maravilhoso em Cristo Jesus. Saúdo a todos. Foi a missa? Domingo com a missa. Semana com a graça de Deus. Nós estamos em plena novena, Jesus das Santas Chagas, pela libertação dos vícios. Eu repito, é o quarto dia, Jesus das Santas Chagas, libertação dos vícios. Saúdo a todos a partir da Rádio Evangelizar, de onde tudo começa. As rádios irmãs, cujos nomes cito neste momento. TV Evangelizar, sinal digital em todo o país. Também pelo YouTube, Padre Manzotti Oficial. Saúdo pelos aplicativos da Associação Evangelizar é Preciso e todas as plataformas digitais. Rádio Atual FM 105.1 de Vitória de Santo Antão, Pernambuco. Vamos juntos iniciar este dia 1º de junho, mês do Santíssimo Coração, Santíssimo Sagrado Coração de Jesus, mês de junho do Sagrado Coração de Jesus, em nome do Pai, do Filho e do Espírito Santo. Amém. Naquele tempo, Jesus começou a falar aos sumos sacerdotes, mestres da lei e anciãos, usando parábolas. Um homem plantou uma vinha, cercou-a, fez um lagar e construiu uma torre de guarda. Depois, arrendou a vinha e alguns agricultores viajou para longe. Na época da colheita, ele mandou empregado aos agricultores para receber a sua parte dos frutos da vinha. Mas os agricultores pegaram o empregado, bateram nele e mandaram de volta sem nada. Então, o dono da vinha mandou de novo mais um empregado e os agricultores bateram na cabeça dele e insultaram. Então, o dono mandou mais outro e eles o mataram. Trataram da mesma forma muitos outros, batendo em uns, matando outros. Aqui, Jesus está falando dos profetas. Dos profetas que foram enviados por Deus para a humanidade. Restava, continua o Evangelho, ainda alguém, seu filho querido. Então, o dono da vinha mandou seu filho, pensando, eles respeitarão meu filho. Mas aqueles agricultores disseram uns aos outros, esse é o herdeiro, vamos matá-lo, a herança será nossa. Interprete aqui como Jesus, o Filho enviado do Pai. Jesus, o Filho enviado de Deus. Agarraram o filho, mataram e jogaram-no na vinha. Que fará o dono da vinha? Ele virá destruir os agricultores e entregará a vinha aos outros? Por acaso não lestes na Escritura, continuou Jesus, a pedra que os construtores deixaram de lado tornou-se mais importante. Então o chefe dos judeus procuravam prender Jesus, porque compreenderam que esta parábola era em relação a eles. Senhor, sois a pedra que os construtores rejeitaram, mas que tornou-se a pedra angular. Jesus, quero começar este mês, mês do Sagrado Coração de Jesus, o proclamando como de fato o único e primeiro amor da minha vida. Sagrado Coração de Jesus, nós te consagramos todo este mês que hoje começa, 1º de junho, Quero voltar ao primeiro amor. Quero voltar ao teu coração. Sagrado coração de Jesus, fazei o nosso coração semelhante ao vosso. Quero voltar a Jesus Cristo, ao seu coração misericordioso, ao seu coração bondoso. Cada minuto, cada hora, cada dia, cada semana, quero deixar tudo para seguir-te em missão. Quero voltar ao primeiro amor. Sagrado coração de Jesus, fazei o nosso coração semelhante ao vosso. Vai, canta comigo, filho. Põe alegria na sua vida. Põe alegria na tua, no início desta semana. Põe esperança e fé. Coragem. Meu primeiro amor é Jesus. Diga isso em forma de canto. Quem canta reza duas vezes. É Jesus. E você vai entregar ao Sagrado Coração de Jesus uma intenção? Faça isso hoje. Sou do meu amado.
1: Meu coração.
0: Sim, Jesus, meu coração é teu. Nada me separe. Ó amado meu.
1: Ó amado meu.
0: Sou do meu amado, diga isso. Pensando no coração de Jesus. Pensando neste mês inteiro consagrado a Ele. Nada me separe. Ó amado meu. Esse texto do Cântico dos Cânticos. Quero voltar ao primeiro amor. Alegria, gente. Alegria no coração. Abra as janelas da tua casa. Vai, deixa o sol entrar onde tem. Deixa trocar o ar. Não só o ar da casa, mas o ar da tua alma. Areje sua mente. Tire as coisas pesadas, os momentos ruins. Foque em Jesus Cristo. Vai, vale a pena. Uma vida mais leve, confiante, edificante em Deus. Deixei tudo para seguir-te em missão. Qual é o meu primeiro amor? É Jesus e sempre será. Sagrado coração de Jesus, fazei o nosso coração semelhante ao vosso. Lembrando que de novena em novena, graças e bênçãos são derramadas. E nós estamos no quarto dia, Jesus das Santas Chagas, pela libertação dos vícios. Nós começamos, vamos para o intervalo e voltamos já. Volte comigo, povo de Deus.
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0: Bom dia, Francisco.
1: Bom dia, Padre Reginaldo Manzotti, a sua bênção.
0: Deus o abençoe, Francisco. De onde você fala, filho?
1: Eu falo de Tangará da Serra, Mato Grosso, padre.
0: Meu abraço a Tangará da Serra, Mato Grosso. Como você me acompanha aí?
1: Eu acompanho pela TV Viva, canal 6.1, aqui de Tangará.
0: Maravilha, canal 6.1, Tangará da Serra, TV Irmã. Fala lá, Francisco.
1: Padre, eu estou muito emocionado, porque faz muito tempo que eu tento falar com o senhor e não consigo, mas eu quero dar um testemunho.
0: Pois não, por favor.
1: É o seguinte, eu tenho umas irmãs que moram em São Paulo, nós éramos 10 irmãs, já faleceram 4 e nós ainda tem 4 irmãs e 2 homens, somos 2. E duas delas que moram em São Paulo, uma bem mais velha do que até eu mesmo, ela vai fazer 80 anos agora, dia 27 de julho, e a outra mais nova, está com 65 por aí, tiveram uma discussão entre as duas, uma discussão feia, depois ficaram de mal uma com a outra, não se falava, né?
0: Sim.
1: E eu muito preocupado com isso, porque a gente está de idade, para que isso, né?
0: Verdade.
1: Eu sou, assim, eu gosto muito de rezar, rezo meu texto todo dia, duas vezes por dia, e pedindo em oração, pedindo a Deus que ponhasse a mão sobre elas, abrandasse aqueles coração que estava ferido por a irritação, nervosismo. E graças a Deus, falei com elas, falei primeiro com a mais velha falou, olha, eu não tenho nada contra a Gracinha, que é a outra, né? E aí a outra, falei com a mais nova, que é essa, que eu citei o nome por outra, ela falou, eu posso até falar com ela, mas não quero ficar indo na casa dela e tal. Eu falei, mas aí não é o problema, pelo menos eu queria que vocês entrassem em contato uma com a outra.
0: Claro.
1: Algum dia, né, desse um oi por telefone, mandasse um áudio, oi, tá tudo bem com você e tal.
0: Claro.
1: Aí, com a graça de Deus e com minhas orações, que eu continuo rezando, pedindo até hoje por elas, que elas ficaram uns par de anos, tempo sem te falar, né?
0: Nossa.
1: Aí, nessas alturas, elas fizeram essa, que essa mais velha já nem anda mais, vive mais de 2 anos numa cadeira, dia e noite, nem numa cama ela deita mais. Ela está muito debilitada, problema de coluna, embodocou muito, entortou tudo.
0: Sim.
1: E vive sofrendo muito. E aí a outra, que é mais nova, né, vai na casa dela, graças a Deus.
0: Oh, que bom.
1: Comunicando, ela passa algo, uma passa para outra, oi, como é que tá você, tudo bem, né? E é isso aí, padre, eu fiquei muito feliz com esse meu esforço que eu fiz, graças a Deus, consegui, né?
0: Louvado assim, seja Deus, que bom que o senhor conseguiu reaproximar a família, que já com idade, para que discórdia, para que desavença, não é verdade, filho?
1: Então, isso não leva ninguém à frente, em lugar nenhum, né?
0: Então diga comigo, obrigado, Jesus.
1: Obrigado, Jesus.
0: Pela graça recebida.
1: Pela graça recebida, é graça recebida e graça testemunhada. Padre, eu queria pedir oração para meu pai e minha mãe, que já são falecidos já faz anos.
0: Hoje...
1: Meu pai faleceu em 95. O nome dele é Teodorico Vieira de Souza. E minha mãe faleceu em 2013, dia 2 de janeiro de 2013. Eu saí daqui de Tangará e fui pro velório dela lá. Inclusive, cheguei lá ainda com ela viva, mas eu cheguei de 6 horas da tarde no hospital onde ela estava. No outro dia, 5 horas da manhã, ela faleceu. E eu queria pedir oração para ela, né?
0: Como é que é o nome dela? Do pai é Teodorico, já anotei.
1: É, da minha mãe é Maria Carmélia Vieira.
0: Bom, é propício que toda segunda-feira eu rezo pelas almas. E, portanto, hoje vamos colocar seu Teodorico e dona Carmélia.
1: Isso. E pela minha irmã, essa que está doente, essa que eu vou... Inclusive, estou com a passagem comprada. Eu comprei ontem a passagem para ir fazer uma visita para ela semana que vem. Se Deus quiser, quinta-feira eu saio daqui de madrugada e de tarde já estou lá na casa dela. Vou de avião, se Deus quiser, vou fazer uma visita para ela.
0: Como
1: né?
0: É o nome dela?
1: É, Ana. Nós chamamos ela Anaísa, mas o nome dela é Ana, né?
0: Tá
1: então...
0: Bom.
1: Sobrenome é de Anaísa Vieira, chega, né? Porque o marido já faleceu também,
0: tá,
1: era
0: bom.
1: Antônio Pereira da Silva, o nome dele, já faleceu também.
0: Que Deus abençoe, seu Francisco, uma boa viagem e parabéns por trabalhar para manter a família unida. Isso é muito importante. Meu abraço, Tangará da Serra, Mato Grosso. Acompanha pela TV Viva, canal 6.1, Dom Vital, Quitolina. da Diocese de Diamantino. Tiago, que a paz de Jesus esteja com você, Tiago.
2: Amém, padre. Sua bênção.
0: Deus o abençoe. Você fala de onde, Tiago?
2: Eu falo de Recife, padre.
0: Recife, meu abraço a Recife, Pernambuco. Como é que você me acompanha?
2: Eu acompanho o senhor pela Rádio Recife FM.
0: Tá certo. Temos aí também a TV Evangelizar 47.1. E você citou a Recife FM. Diga lá, Tiago, a palavra é sua, filho.
2: Padre, eu liguei. Faz tempo que eu tô tentando ligar. É muito difícil falar com o senhor.
0: Hoje é
2: muita
0: teu dia.
2: É, eu tô querendo uma oração.
0: Tá.
2: Porque, assim, eu sou dentista. O curso de odontologia é 5 anos, né? Você fica estudando. Fora que eu também tenho a especialização de ortodontia.
0: Tá.
2: E tá difícil aqui em Recife conseguir um emprego. Eu
0: certo.
2: Tinha um consultório até fevereiro, 10 anos, e fui obrigado a fechar.
0: Entendi.
2: E eu tenho um filho pequeno de 4 anos que as coisas, né? Eu tô começando a ter dívida porque eu não tô trabalhando. Minha esposa, graças a Deus, ela trabalha, mas ela ganha um salário pela prefeitura e não é suficiente, entendeu?
0: Vamos colocar diante, pedir a São José, não é, Tiago?
2: Eu fiz as novenas, acompanhei, eu faço sempre quando eu tô em casa, né? Que às vezes eu faço um trabalho esporádico, mas eu acompanho o senhor sempre. Minha mãe, o nome dela é Maria de Lourdes, Mariana da Silva, ela é colaboradora da sua obra.
0: Tá certo. Tá?
2: E assim, eu queria a oração, porque tá difícil, padre.
0: Então reza comigo, Tiago. São José.
2: São José.
0: Provedor da Sagrada Família.
2: Provedor da Sagrada Família.
0: Eu te entrego a minha casa.
2: Eu te entrego a minha casa.
0: Peço, São José.
2: Peço, São José.
0: A graça de um trabalho.
2: A graça de um trabalho.
0: Para que eu possa sustentar minha família.
2: Para que eu possa sustentar minha família.
0: Abra-me as portas de um emprego, São José.
2: Abra as portas de um emprego, São José.
0: Amém.
2: Amém.
0: Que Deus,
2: padre,
0: abençoe. Oi.
2: Eu posso colocar pedido de oração para o nome da minha esposa, do meu filho?
0: Diga.
2: Eu levar. O nome da minha esposa é Maria da Conceição Mariano da Silva.
0: Tá.
2: Do meu filho é Miguel José Mariano da Silva.
0: Tá certo. E anotei tua mãe, Maria de Lourdes.
2: É, meu pai é Gilson Mariano da Silva.
0: Como que é o nome do pai?
2: Gilson Mariano da Silva.
0: Tá bom.
2: E o mestre Tiago Mariano da Silva.
0: Tá bom. Que Deus abençoe, Tiago, de Recife, Pernambuco. TV Evangelizar, canal 47.1. Recife FM, Marcelo Pitanga. Olinda FM, Ivanildo Silva, da Obra de Maria, minha saudação, seu Gilberto, Maria Salomé, e ao arcebispo Dom Paulo Jackson Nóbrega de Souza, de Olinda e Recife. 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Eu volto com a leitura orante de Jó. Volte comigo.

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0: Coração Santo, tu reinarás. Você recebeu o jornal do evangelizador? Cadê o jornal? Eu tô com ele na mão. Para quem está escutando pelo rádio, tô descrevendo na capa. Eu escolhi porque sempre eu faço a abertura, o editorial, Jesus apontando o Sagrado Coração de Jesus. Inclusive, você já o leu, tem uma história, na verdade, um testemunho fortíssimo. Começa falando sobre o coração que procura, cura e se dá. Mas, tem ali, ó, que ainda vamos fazer, Santo Antônio, a novena. Depois, a novena do Sagrado Coração de Jesus. Tudo isso no Jornal do Evangelizador. Mas tem uma partilha maravilhosa. A professora que encontrou a cura ao rezar pelo irmão. Leia depois, leia. E aí vem o mapa onde nós temos os mensageiros no Brasil e também nos Estados Unidos, Paraguai, ali todos os países. Somos 22.229 mensageiros, capelinhas peregrinas de Jesus das Santas Chagas. Jornal do Evangelizador. Você gostaria de receber? Ligue 0800-410-6060 ou mande um WhatsApp 41-3221-6060. Leia o jornal. Vale a pena, tem coisas profundas, profundas, e muitas curiosidades e catequese. Vamos à leitura orante? Escute o que as pessoas têm dito sobre a leitura orante, escute.
1: Oi, padre, eu Oi. Sou a Leda, sou aqui de Crateús, falo de Jatobá dos Umbelinos, zona rural. Eu queria falar para o senhor da leitura de Romanos, que foi maravilhosa, mas a de Jó... Eu já tinha lido alguns capítulos de Jó. Agora está sendo uma lição de vida para mim.
0: Que
1: Jó.
0: Bom.
1: Está sendo maravilhoso. Todos os dias eu escuto o senhor aqui sentado em frente à televisão. Todo dia eu posto meus status, qual foi a leitura orante de hoje. Todos
0: que bom.
1: Os dias. E dizer para o senhor que eu estou maravilhada.
0: Que bom,
1: é
0: Leda.
1: É muito bom escutar o senhor. É muito bom os ensinamentos. Que Deus abençoe o senhor com muita saúde, com muitos anos de vida. E eu vou ficar aqui bem velhinho em frente à televisão, se Deus quiser, assistindo a TV Evangelizada.
0: Aí, querida. Meu abraço, Leda, de Crateús, Jatobá dos Umbelinos. Rádio Jangadeira FM, Milton Turola, lá de Crateús. E ela, pela TV Evangelizar... Com certeza, ela disse, pela parabólica digital, certamente. Então vamos lá, Leda. Bíblia aberta, cartilha de oração.
2: Vem falar comigo, Deus.
0: E hoje, a resposta de Jó. Nós, sábado, tivemos a fala de Elifaz. Hoje, a resposta de Jó. E a resposta de Jó hoje é profunda, marcante. Escuta bem. Eu ainda estou revoltado. Ele não esconde a revolta. E me queixo de Deus. Eu não posso parar de gemer. Gostaria de saber onde encontrá-lo. Aqui tem uma palavra importantíssima. Uma pergunta que todos nós, muitas e muitas vezes, já o fizemos. Gostaria de saber onde encontrar Deus. Jó, não esconde isso. Onde encontrar Deus? Gostaria de ir até o lugar onde ele está para levar a minha causa e apresentar todas as razões que tenho a meu favor. Eu gostaria de saber se ele me diria e como me responderia. Será que Deus usaria todo o seu poder contra mim? Não, não. Estou certo de que ele me ouviria. Versículo 7. Preste atenção. Eu quero encontrar Deus. Põe isso no teu coração. Eu quero encontrar Deus. Versículo 7. Jó diz: eu sou um homem honesto. Eu poderia apresentar a minha causa a ele. E de uma vez por toda ele me declararia inocente. Veja a busca de Deus. Versículo 8. Eu procuro no leste. Deus não está ali. Não encontro o oeste. Também não vejo. Quando age no norte, se esconde no sul. Atenção. Atenção. Versículo 10 do capítulo 23. Mas Deus conhece cada um dos meus passos. Se ele me puser à prova, verá que sairei puro como ouro. Deus conhece cada um dos meus passos. Jó não se esconde de Deus. Ao contrário, eu quero que você perceba. Jó procura Deus. Você tem procurado a Deus? Você tem se colocado na presença de Deus? Não se esconder. Não fazer como Adão, nosso primeiro pai no paraíso, que depois de ter comido da árvore da vida e da morte, do bem e do mal, se escondeu de Deus. Não, Jó diz: eu procuro, mas eu não o encontro. Eu sigo o caminho que ele me mostra. Eu nunca me desvio para nenhum lado. Por mais que os amigos de Jó estão dizendo: você é um pecador, Jó tem consciência, eu obedeço os mandamentos, sempre faço a vontade de Deus e não a minha. Senhor, eu te procuro. Senhor, eu te procuro. Eu desejo ver-te, Senhor. Encontrar-te, Senhor. Vai rezando. Vai rezando isso agora. Eu procuro na vida, eu procuro nos fatos, eu procuro na Eucaristia, Senhor, eu procuro na palavra. Senhor, se mostre a mim, Senhor. Saiba, Senhor, que desejo fazer teus mandamentos e fazer tua vontade. Deus, versículo 13, Deus faz o que quer. E eu aceito. Quando ele decide, ele faz. E eu aceito. Jó se queixa no versículo 16. A escuridão me deixou cego. Mas é o Deus Todo-Poderoso quem me põe medo e não a escuridão. A escuridão me deixou cego. E Jó vai dizer várias vezes: eu não consigo ver Deus. Você tem que entender que nós já estamos no capítulo 23. E Jó começa a dizer: como eu desejo ver Deus, sentir Deus. Eu volto rezando. Você hoje consegue saber, consegue encontrar Deus? Volte comigo.
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0: Rezando este capítulo 23 do versículo 1, Senhor, quero encontrá-lo. Senhor, eu o procuro dia e noite. Senhor, tu sabes cada passo que dou. Senhor, eu o procuro. Sigo o caminho. Por favor, tenha misericórdia e me mostre. Eu quero obedecer teus mandamentos e desejo fazer sempre a sua vontade e não a minha. Senhor Deus, mostre-se a mim. Revele tua vontade em minha vida. Na página 31 do livro Inabalável, é a leitura complementar deste texto de hoje. A dor não tem pressa. E muitas vezes, o erro está em exigir do outro uma recuperação imediata, uma volta à normalidade que ainda não é possível. Amar é também saber esperar e dar espaço sem abandonar. É respeitar o tempo do outro sem se ausentar. É entender o silêncio ou o desgosto. Pode ser um pedido de ajuda, não afastamento. Às vezes, nos falta paciência quando a dor, ela se estende por tempo. Mas exatamente quando a dor não vai embora tão rápido e o sofrimento também não, é hora de serenizar. Nunca cobre de alguém. Você não melhora nunca. Você não sai do lugar. Esteja presente. Na dor há uma busca de Deus. Que ajudemos a pessoa a encontrar Deus. Esta foi a leitura orante de hoje. Andréia, que a paz de Jesus esteja com você, Andréia.
1: Bom dia, padre.
0: Bom dia. Bênção. Falei certo o seu nome, Andréia, né?
1: Isso.
0: De onde você fala, Andréia?
1: De Sete Lagoas, Minas Gerais.
0: Meu abraço a Sete Lagoas, Minas Gerais. Como que você me acompanha?
1: Pelo aplicativo e pela Rádio Cultura.
0: Pelo aplicativo, Rádio Cultura. Diga lá, Andréia, sou ouvidos.
1: Padre, eu quero contar um testemunho do meu pai.
0: Conte, por favor.
1: No início da quaresma, da quarta-feira de cinza, no dia 18 de fevereiro, o meu pai, ele teve um mal súbito dentro da igreja.
0: Certo.
1: Ele já tem assim, um problema cardíaco, mas fazia os tratamentos direitinho. E aparentemente estava bem, não estava sentindo nada.
0: Entendi.
1: Aí, padre, quando eu escuto um barulho forte e eu olhei para o lado, meu pai estava ali no meio daquela multidão,
0: meu
1: caído
0: Deus.
1: No chão.
0: E aí?
1: Eu peguei, já me desesperei, abaixei

0: no
1: Claro.
0: momento certo, ali naquele lugar certo. Mas aí, padre, o padre da igreja teve que continuar a celebração normalmente, né?
1: Sim.
0: Mas assim, ninguém conseguia se concentrar mais ali naquele momento por
1: É,
0: causa
1: o choque foi
0: daquela
1: grande, né?
0: isso, por causa daquela confusão toda. Mas aí até o socorro chegar, aquelas pessoas que fizeram os primeiros socorros dele,
1: Então, louvado seja Deus que teve alguém que se prontificou. E como está seu pai
0: Isso,
1: hoje,
0: padre.
1: Andréia?
0: Padre, hoje ele está bem em casa, graças a Deus, sem sequela nenhuma.
1: Como é o nome dele?
0: É Mauro.
1: Então, graça recebida.
0: É graça testemunhada.
1: Toca o sino,
0: Toca o sino,
1: sacristão.
0: sacristão.
1: Quer deixar alguém em oração, Andréia?
0: Eu quero, sim, padre, eu quero pedir primeiramente pela saúde dele, pela minha mãe,
1: O nome
0: que
1: dele,
0: também
1: por favor, querida.
0: é o nome dele, Mauro.
1: Tá? E da sua mãe?
0: Minha mãe Maria Edna, que cuida do meu irmão também, que é deficiente mental.
1: Como é que é o nome do seu
0: Que
1: irmão?
0: é, o nome dele é Davidson, mas escreve Davidson.
1: Tá.
0: Pelo meu outro irmão também, que é caminhoneiro, que trabalha viajando, o André.
1: Tá bom.
0: Eu quero pedir também pelo meu cunhado e a esposa dele, o filho deles é Alexandre, Paloma,
1: Tá.
0: Théo.
1: Tá.
0: E pela mãe dela também, que é a Rosali.
1: Que Deus abençoe, Andréia, de Sete Lagoas, Minas Gerais. Graça recebida, graça testemunhada, Rádio Cultura FM, Geraldo Alves, Dom Francisco Cota de Oliveira, de Sete Lagoas. 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Escute esse testemunho, por favor.
2: Sou Maria de Jesus Mendes Lopes, aqui do Espigão do Oeste, Rondônia. E eu quero dar um testemunho da minha neta, que já tem mais de 60 dias que ela estava na UTI. Ela saiu tubada daquele espigão, desacordada. Ficou 9 dias desacordada. E eu pedi Jesus da Santa Chagra, Nossa Senhora Aparecida e todos os santos e santas do altar do céu para colocar a mão
1: Sim.
2: nela. E pedi Jesus para colocar a mão sobre a respiração dela. E ela
1: Isto.
2: conseguiu voltar com 9 dias, padre. Eu sou muito grato por isso e agradeço muito a
1: Louvado
2: Deus e
1: seja
2: Jesus da
1: Deus.
2: Santa Chagra.
1: Amém,
2: Eu fiz
1: filha.
2: a promessa para ela, né? Se eu conseguisse que ela voltasse, eu ia dar testemunho. E
1: Amém.
2: toco o sino, sacristão.
1: Deus
2: Maria
1: seja
2: de Jesus
1: louvado.
2: Mendes Lopes, aqui do Espigão do Oeste, Rondônia.
1: Meu grande abraço, Maria de Jesus, de Espigão do Oeste, Rondônia, Rádio Sociedade Top FM, Dom Norbert Ran Christopher Foerster, da Diocese de Ji-Paraná. Que tal, Maria de Jesus, se tornar uma mensageira da Capelinha de Jesus das Santas Chagas? Liguem agora, 0800 400

0: 1210-6060, torne-se uma mensageira, um mensageiro, eu volto já.
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Eu quero lembrar você que no YouTube Padre Manzotti nós temos e deixamos ali algumas catequeses sobre o Espírito Santo. No momento oportuno, você que está às vezes trabalhando, quer ouvir, você deixa, clica e vai ouvindo a catequese. Não necessariamente precisa ver, você pode ouvir a catequese. Catequese, quem é o Espírito Santo? A segunda foi invocar o Espírito Santo nos momentos mais difíceis do dia. Preste atenção nessa catequese, essa segunda. Depois, como saber se Deus está agindo em você? Um clamor ao Espírito Santo. E assim por diante. YouTube Padre Manzotti, você pode ver, ao invés de ficar lá só passando no TikTok, você ficar só fazendo outras coisas, você pode inclusive colocar e ficar ouvindo, como se fosse um podcast, porque é uma catequese profunda. Hoje, sobre o Espírito Santo, vem mais. Hoje é aniversário do arcebispo Dom José Mário Angonese, da Arquidiocese de Cascavel. Minha saudação, onde temos a TV Evangelizar, canal 50.1, rádio 104 Moraes FM, Itaituba, Pará, 96 FM, Paroapeba, Minas Gerais, Afogados FM, Afogados da Ingazeira, Pernambuco, Agora FM, Traíre, Ceará, Asas da Esperança FM, Mossoró, Rio Grande do Norte, Brasília FM, Oscar Bressani, São Paulo, Extra FM, Rio Casca, Minas Gerais, Itaquitinga FM, Itaquitinga, Pernambuco, Nossa Colorado FM, de Colorado, Paraná, Rio Neves FM, São Raimundo de Mangabeiras, Maranhão, e TV Evangelizar, canal 50.1, canal aberto em Santos, São Paulo. TV Irmã, Visão Play, Arroio dos Tigres, Rio Grande do Sul. TV Sul, Guaxupê, Minas Gerais. Novas Soluções do Brasil, Zeta Net, Brochier, Rio Grande do Sul. Povo de Deus, você sabe que nós temos um compromisso como católicos, quinta-feira. Quinta-feira, Jesus Eucarístico, missa ao meio-dia com o tapete solidário e depois em frente à Catedral Basílica, tudo transmitido pela TV Evangelizar e YouTube Padre Manzotti. 6 de junho, sábado que vem, toca corneta, sacristão, Brasília, retiro espiritual, Sagrado Coração de Jesus, vai ser na paróquia Imaculado Coração de Maria, Brasília. Faz tempo que não vou a Brasília, chegou a hora. Sábado, Brasília, Paróquia Imaculado Coração de Maria. Faça inscrição, padrereginaldomanzotti.com.br. 12 de julho, Arraiado Seu Vigário. Marque, tá chegando. E dia 21 de junho, eu estarei em Limeira, no Jubileu da Diocese de Limeira. E dia 27 e dia 28, não esqueça, às 24 horas na presença do Senhor. Já organizou sua caravana? Já organizou o seu ônibus? Já organizou sua van? Venha para as 24 horas. E agora, juntos, no Sagrado Coração de Jesus, quarto dia. Senhor Pai misericordioso, pelas santas chagas de teu Filho Jesus, concedei vida a todos aqueles que se encontram encarcerados em um vício, escravos de alguma droga. Senhor, Pai cheio de misericórdia, pelas santas chagas dolorosas e gloriosas, libertai da escravidão do vício, drogas, bebidas, cigarro, compulsões, mentiras, jogos. Vai dizendo. Quebrai todas as cadeias e grilhões destas pessoas cujos nomes cito agora. Senhor Pai misericordioso, Deus da vida, pelas santas chagas de Jesus, libertai as carências, traumas,
desgostos, toda escravidão espiritual, afetiva, emocional, moral. Preenchei o vazio na vida dessas pessoas, a ponto de conseguirem a libertação deste mal. Senhor, pelas cinco chagas de teu filho Jesus, tirai todo o malefício. Dai serenidade no viver e no querer. Senhor Jesus, pelas tuas santas chagas, colocamos todos os dependentes químicos e as causas que levaram aos vícios e às drogas. Senhor Jesus, tirai a carência, rejeição, falta de amor, amargura, complexo de inferioridade, más companhias. Senhor Jesus, rezamos pela família que tem pessoas envolvidas em algum tipo de vício. Senhor Jesus, pelas tuas santas chagas, libertai a família do vício. Jesus, pelas tuas santas chagas, libertai a família do vício. Jesus, pelas tuas santas chagas, libertai a família do vício. O Senhor esteja convosco. Ele está no meio de nós. Abençoai, Senhor, a água, a roupa dos enfermos, as fotos de família. Por intercessão de Nossa Senhora do Carmo, São Pio de Pietreutina, nos méritos das santas chagas, Pai, Filho e Espírito Santo. Amém. E eu termino com a música inabalável. Você pede para a sua rádio irmã tocar Inabalável. Você já assistiu o vídeo, o clipe? YouTube Padre Manzotti. Uma música forte, hein? Dai-me, Senhor, uma fé inabalável. 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

0: meia-noite 58.
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0: Ruas e 3.
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0: Mas é bom voltar, não é?
1: Eu só não sou uma volta quem é besta.
0: Isso mesmo, tô contigo. Tô contigo e não abro.
1: Vai até dar uma volta por fora, mas...
0: Mas volta.
1: Se é volta...

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4: Bom dia, povo de Deus, milhões de vozes a dizer, tudo que aqui ele deixou, não vai deixar de existir, não. Queridos irmãos, é este reino que nós queremos construir, e Jesus é o pão que nos alimenta, é a força que nos sustenta. Rezando pelos doentes, com os doentes. Mande as suas intenções para as 24 horas no coração de Jesus, www.padrereginaldomanzotti.com.br. Em nome do Pai, do Filho e do Espírito Santo. Amém. Jesus amado, que tendo voltado para o Pai, quis sempre estar conosco. E nós cremos, Senhor, nesta manhã, que nossos olhos se abriram sob o Teu olhar vigilante. Nossos primeiros passos foram dados sob o Vosso olhar vigilante. Tudo o que fizermos hoje, Senhor, estará sob o Vosso olhar vigilante. Cremos, Senhor, que estás no meio de nós. Cremos e professamos que nos acompanha a cada instante e em cada momento. Mas temos a certeza plena da vossa presença real na Eucaristia. E é por isso, Senhor, que nesta manhã vos adoramos e proclamamos. Graças e louvores se deem a todo momento ao Santíssimo e Diviníssimo Sacramento. Jesus Eucarístico, nesta semana eucarística, venho colocar confiante no início desta manhã minha prece, meu clamor, meu pedido. Aceita, Senhor, o que o meu coração eleva em oração. Jesus Eucarístico, que dissestes, o que peçais ao Pai em meu nome, Ele vos dará. É por isso, Senhor, que nesta semana eucarística, eu clamo, ó Santíssimo Sacramento, em vosso nome, me conceda esta graça. Jesus, eu clamo no início deste dia, coração eucarístico de Jesus, em vós confiamos. Libertador de nossos males, em vós confiamos. Remédio eterno, em vós confiamos. Socorro dos enfermos, em vós confiamos. Jesus Eucarístico, nunca seremos dignos daquilo que esperamos alcançar, mas pedimos incessantemente, atenda-nos na vossa misericórdia. Amém. Graças e louvores se deem a todo momento ao Santíssimo e Diviníssimo Sacramento. Um ótimo dia, sob o olhar vigilante de Jesus Eucarístico. Amém.
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2: Você com a mãozinha em cima, senhor. Agora prepara o coração. Essa é de coração para coração. É pra você.

0: muito bom.
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2: Nota de Caju é pura paixão.

Glória. Pai eterno, me dê forças. Jesus Cristo, me dê poder. Nossa Senhora, me ajude a essa batalha vencer. Sem morrer, sem me abater, sem meu juízo perder. Deus quer, Deus pode, eu irei de vencer. Amém. 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

meu amigo, minha amiga, meu companheiro, meu consulente, meu cidadão de bem que nos encontra, quero dizer a vocês que Médio Bezerra trabalha todas as quarta-feiras na cidade de Lajedo, aonde está há 11 anos. Nesta cidade, graças a Deus, feliz da vida por ter uma clientela feliz, uma clientela que não está todas as semanas me reclamando por trabalho não garantido. Quero dizer a vocês que Médio Bezerra trabalha dentro das conformidades, fazendo acontecer as coisas na sua vida e dizendo a vocês que Médio Bezerra trabalha com garrafadas e com medicação para tirar tuas dores do teu corpo, para fazer tu feliz, para viver tu, tirar tuas enfermidades que tu estás sentindo. Ou outro algo qualquer. Médio Bezerra trabalha com medicamento homeopático. Eu quero dizer a vocês só simplesmente uma coisa. Conversa não cura ninguém. O que cura é remédio, que seja ele medicinal, que seja ele homeopático, ou que seja a medicação que vai, teu corpo vai consentir e se dar bem e ser feliz. Então, Médio Bezerra trabalha praticamente há 11 anos, numa só casa, num só endereço e numa só emissora. Quero dizer a vocês que, graças a Deus, eu sou feliz por Bezerra ter me adotado com meu trabalho espiritual e sou aceito por a cidade inteira e os municípios. Quero dizer a vocês que Médio Bezerra está todas as semanas, todas as quarta-feiras, de 8 às 2 da tarde, rezando e orientando. Quero mandar um forte abraço a todos que nos me encontram. Quero dizer a vocês que eu tenho o compromisso com vocês de pegar seus trabalhos e fazer e dar conta. Às vezes acontece de ter um trabalho que mais demorado, mas isso aí é coisa que nós tem que aguardar a hora dos orixás, a hora de Deus, que é quem faz tudo para nós. Eu não digo a ninguém que vou fazer um trabalho que não tem condições de fazer. Às vezes chega pessoas no meu consultório espiritual dizendo: eu queria fazer isso, isso e isso, eu não tenho. Eu digo logo: eu não tenho condições de lhe ajudar. Procure outro canto que diz que vai lhe ajudar e olhe, olhe, viu? Eu só tenho a dizer isso. Porque o impossível eu não faço, eu só faço tudo que está na regra de Deus e dos orixás. Agora eu quero dizer que minhas garrafadas, graças a Deus, eu vendo bastante e muita. Eu não tenho garrafada para ficar lá no pé da parede 5, 6 meses e coisa, que não dá tempo. Todas as semanas eu faço garrafada e todas as semanas eu vendo. E minha garrafada tem praticamente 1 ano de garantia. Qualquer uma que você levar tem 1 ano de garantia. Agora eu tenho a garrafada para próstata, gastrite, úlcera, vesícula, catarro na bexiga, cisto, mioma. Pessoas que bebem 3, 4, 5 dias sem poder ir ao banheiro, vai ao banheiro, chega lá, se aperta, grita, soa e não consegue fazer suas obrigações. 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Pessoas que passam 3, 4 dias sem dormir. 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Tenho
o direito de dizer que em Lajedo e região eu tenho mais de 200 pessoas em 11 anos que bebia e hoje não bebe mais. Pessoas que estavam separadas e estão juntas. Pessoas que estavam juntas e estão separadas porque pediram para afastar. E eu faço esse trabalho. Agora, de acordo com o que dá para fazer. Quero dizer a vocês que eu faço isso há 57 anos. Graças a Deus. Há 57 anos que eu tenho o título de Médio Bezerra, rezador e orientador espiritual, trabalhando por vilas, cidades e capital. Agora em Lajedo é toda quarta-feira, na rua Presidente Kennedy, número 188, em frente ao Colégio Normal. Na quinta-feira, Médio Bezerra trabalha na cidade de Limoeiro, aqui perto de Carpina, de Surubim, de Bojardim, de Orobó, onde eu tenho a visita de todo esse povo, graças a Deus. Quero desejar um forte abraço ao cidadão de Limoeiro que esteve no meu consultório espiritual essa semana passada, que eu esqueci o nome dele agora. Ele tem a loja. Mas o outro amigo botou até eu para falar com outro amigo que desejava falar comigo. Quero mandar um forte abraço aos dois. Quero dizer a dona Bernadette da Galinha que eu estou feliz por estar chegar no seu consultório e ter no seu restaurante e ter o reconhecimento dos clientes que estão lá. Ô, Médio Bezerra chegou, Médio Bezerra está aqui, Médio Bezerra. Isso é importante, isso é muito gratificante. Agora quero mandar um forte abraço a Nenel Azul, a Zair, ao Genésio, ao Galego, ao Beto da Casa de Peça, ao restaurante de Dona Bernadette da Galinha. Passei duas semanas sem ir lá, mas graças a Deus cheguei lá e fui bem recebido. E quero dizer a vocês que eu trabalho assim. Agora na sexta de manhã eu estou em Vitória, né, em Gravatá, na rua Doutor Amauri de Medeiros, número 360, ali junto da rádio FM, junto do pé de canafista, onde tinha o pé de canafista, que tem a mototáxi. Agora de 12 ora eu vou a Vitória. Em Vitória eu fico até as 4 da tarde, de 1 às 4, na rua Severino Costa Gomes, a rua antiga Nova Vitória, Bar do Livramento, ali por trás da igreja de Santo Antão. Bom dia a todos, mais um bom dia mesmo de coração a todo ouvinte deste humilde programa, o programa Acredite na Fé, na voz de Médio Bezerra, rezador e orientador espiritual. Quero dizer a vocês que graças a Deus, Vitória é o povo me ligando de Escada, de Ribeirão, de Glória, de Chão de Alegria, de Tapera, de Moreno, e nós estamos juntos lá para atender todos o mundo, todas essas pessoas que precisam e vão lá. Bom dia e até um outro programa, se Deus quiser e Ele quer, que Ele é bom.

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1: Um pai tinha um filho que era muito preguiçoso. Ele não gostava de fazer os seus deveres, as suas obrigações, não gostava de arrumar o seu quarto. Ele não gostava de estudar, de se preparar. Ele gostava de ficar assim, sem fazer nada, só na rua. Um dia este pai chamou o filho e falou assim: meu filho, eu tenho uma tarefa importante para você fazer. Sabe aquele terreno vazio que tem aqui na rua? O único terreno vazio que tem aqui na rua? Vai até lá, dá uma boa olhada no terreno, vê tudo o que tem lá dentro e volta aqui para me falar. E o menino foi. Ele conhecia bem aquele terreno, afinal de contas, ele sempre passava horas e horas ali com os meninos, ficava fumando, aprendendo a fumar, né? Eles ficavam ali sempre naquele campinho, naquele terreno, faziam guerra de mamona, brincavam muito. Então, ele conhecia o terreno, foi lá, deu uma boa olhada, aí ele voltou e falou: pai, já olhei bem o terreno, tô com uma lista das coisas que tem lá dentro. Aí o pai falou assim: me faz um resumo, me fala o que, que tem lá dentro, o que, que você viu? Aí o menino falou: olha, pai, eu vi lá muita sujeira, muito mato crescido, tem cacos de vidro, tem garrafas inteiras, tem latas enferrujadas, eu vi até cobra, eu vi até sapo, rato, eu vi muita sujeira, eu vi muita porcaria, papelão, jornal velho, eu vi muito lixo lá dentro. Aí o pai perguntou para aquele filho: você acha que aquele terreno presta para alguma coisa? Presta não, pai. Aquilo lá só tem coisa que não presta. Ah, agora me faz um outro favor, meu filho. Vai pela rua inteira, e vai olhando todos os outros terrenos. Observe bem o que tem em cada um deles e volte aqui para me fazer um relatório. Aí o menino foi e voltou. E ele disse: pai, eu dei uma olhada, os outros terrenos, eles têm, assim, casas com famílias morando dentro, não tem nenhuma casa desocupada.

0: Tem gente morando. Muitas casas têm jardins com flores. E alguns desses terrenos têm até hortas. Eu vi, assim, terrenos com pés de tomate, pés de alface, almeirão. E vi também outros terrenos, até alguns que tinham pé de goiaba, pé de mexerica, pé de laranja. E o pai perguntou pro filho: que coisa interessante. Por que será então que esse terreno vazio só tem porcaria dentro dele? Aí o filho respondeu: ah, pai, é lógico, ele está vazio. Não está sendo aproveitado por ninguém, não está sendo aproveitado por nada. Aí o pai falou: meu filho, você está compreendendo? Esse terreno representa a nossa vida. Se você souber aproveitar bem a sua vida, o seu tempo, então você vai fazer coisas boas. Mas se você não souber aproveitar o seu tempo, a sua vida, você só vai acumular coisas ruins, coisas inúteis, coisas que não prestam. Eu estou te contando essa história para te lembrar a você que o domingo é o dia do Senhor. E, no entanto, o domingo é o dia mais desperdiçado da semana. Então, alguém aproveita o domingo para ficar dormindo até meio-dia, uma hora da tarde. É ou não é? Não tira nem o pijama, acorda e vai direto. Nem sai de casa. Outros aproveitam o domingo para ficar estatelado no sofá, vendo televisão sem parar, o dia inteiro vendo televisão, direto. Outros aproveitam o domingo para ir beber. Fica o dia inteiro no bar, tomando cerveja, bebendo pinga. Então a pessoa está aproveitando mal um dia importantíssimo, porque o domingo é o dia mais importante da semana. E, no entanto, apesar de ser um dia tão fecundo, está sendo mal aproveitado. Se está acontecendo com você, veja o que diz o Evangelho a respeito disso. Eu vou ler agora um trecho que está escrito na carta que Paulo escreveu aos Efésios, capítulo 5, a partir do versículo 14. Eu vou ler até o 18. Veja só como vai falar direitinho com você que não está aproveitando bem o seu tempo, não aproveitando bem o seu domingo. Diz assim, ó, versículo 14: ó tu que dormes, e levanta-te dentre os mortos, e Cristo te esclarecerá. Essa é para você que fica dormindo até o meio-dia no domingo. Versículo 15: portanto, vede prudentemente como andais, não como nécios, mas como sábios. É a pessoa que fica agindo como tola, na frente de uma TV, mudando de canal em canal, sentindo aquele tédio, fazendo coisa nenhuma, só na preguiça. Esta pessoa está agindo como nécio e não como sábio. Versículo 16 diz assim: remindo o tempo, porquanto os dias são maus. Nós estamos vivendo uma época difícil. O Evangelho está dizendo que você tem que aproveitar bem o seu tempo, remir o tempo. E o versículo 17 diz o seguinte: pelo que não sejais insensatos, mas entendei qual seja a vontade do Senhor. Versículo 18: e não vos embriagueis com vinho, em que há contenda, mas enchei-vos do Espírito. Desculpe, não leva mal. Essa é para você que fica o domingo inteiro bebendo. E você está ocupando esse seu tempo precioso, fecundo, você está ocupando com coisas inúteis. E aquele terreno abandonado, aquele terreno vazio. Mas a Bíblia, o Evangelho está dizendo: enchei-vos do Espírito. Deus quer encher você até transbordar. Deus quer encher você de coisas boas. Deus quer encher você de ânimo, de vontade, de disposição. Deus quer encher você de sabedoria. Ele quer encher você do Espírito Santo. Então, você que está vazio, venha para paz e vida. Você que está se sentindo vazio, vazia, esteja na paz e vida. E você vai ser cheio do Espírito Santo. E você vai remir o tempo e você vai ser igual aquele terreno produtivo que está limpo, que tem utilidade, que tem coisas boas, que consegue abrigar outras pessoas, proteger outras pessoas e consegue dar frutos. E o fruto que você vai produzir é o fruto do Espírito de Deus. A sua vida vai ser uma bênção. Através de você, toda a sua casa, toda a sua família e todas as pessoas que estão à sua volta serão poderosamente abençoadas.
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1: Tá, cuidado.

0: No relógio da atual, 6:02. Obrigado, Senhor, por mais um dia.
1: Obrigado, Senhor, por mais um dia. Obrigado,
0: que esse dia seja repleto de paz, luz e proteção divina.
1: Obrigado, Senhor, por mais um dia. Obrigado, Senhor, por mais um dia.
0: Obrigado, Senhor, por mais uma terça-feira. Hoje, 2 de junho de 2026, está no ar mais edição
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0: Bom dia, boa tarde, boa noite para todos que nos acompanham no mundo inteiro através das plataformas digitais.
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0: Então acorde para vencer, desperte para ser feliz.

0: Felicidade pra mim, felicidade pra você que acordou agora ouvindo a tua alma FM. E aqui seguimos com muita fé.
1: Irmão, vamos seguir com fé.
0: Vamos sim.
1: Tudo que ensinou.
0: Uma nova manhã se inicia. E nesse dia Deus te cumpra com todas as suas bênçãos e proteção de vida.
1: Vamos.

0: Terça-feira, 12 de junho de 2026.
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0: E atenção para os destaques do programa.
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0: Governo de Pernambuco oferece 273 bolsas em cursos da área de saúde. Adagro prorroga campanha de atualização cadastral 2026 até 30 de junho. Menino mordido por tubarão teve perna amputada e já passou pelo pior momento, diz médico. E outro ataque em Boa Viagem, jovem que teve perna arrancada por tubarão passa por cirurgia e está na UTI. Este é o segundo incidente em 2 dias seguidos. Governo de Pernambuco entregou quase 6 milhões de litros de leite por meio do programa Leite para Todos. Pernambuco transfere ponto facultativo de Corpus Christi para a véspera do São João. IFPE abre seleção com 1.800 vagas gratuitas em cursos técnicos em graduação. Deputado Joel da Arpa tem dedo quebrado durante confusão com flanelinhas do São João de Caruaru. Cantor Vicente Nelly admite que estava embriagado em show e pede desculpas e anuncia doação de cachê após polêmica.

0: pelotada do Cotel. Mais uma semana sem assinatura para a retomada das obras da Transnordestina em Pernambuco. Disputa por vaga ao Senado, esquenta bastidores da base da governadora Raquel Lira. Continua a indecisão, hein, gente? Pernambuco vai retomar monitoramento de tubarão pela UFRPE até julho. 6:07, outras manchetes em destaques com Keila Paulino.
1: São João deve movimentar mais de 7 milhões de pessoas no Nordeste. Fim da escala 6x1 compete com proposta 7-0 no Senado. Incêndio destrói depósito de recicláveis em Olinda. Fogos de artifício teriam iniciado chamas. Justiça lança campanha sobre aprendizagem profissional no país. 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
0: Pois é, Keila Paulino vem com esses e outros destaques também dentro do Cidade em Ação. E tem mais, retaliação comercial, Estados Unidos alegam práticas irrazoáveis e propõem tarifa de 25% sobre mercadorias brasileiras. Governador Trump conclui a investigação iniciada em julho de 2025, que cita PIX, tarifas preferenciais, desmatamento e medidas anticorrupção do Brasil. Rock in Rio 2026, pré-venda de ingressos começa hoje. Contrato com a prefeitura, gabinete de Frias pagou R$ 154 mil, a empresa investigada em São Paulo. Bombardeios aéreos, ataque russo atinge prédios residenciais e mata 11 pessoas na Ucrânia. Conflitos no Oriente Médio, imagens de satélites mostram instalações americanas danificadas pelo Irã. Influenciadores fazem uso de anabolizantes, virar espetáculo nas redes sociais. É o show dos hormonizados. Seis horas e 10 minutos.
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0: Nogueira Júnior, repórter Olho Vivo, vem com as manchetes policiais.
4: BEP apreende armas, munições e drogas após troca de tiros na zona rural de Barreiro. Homem retirado de casa por criminosos e executado a tiros em Xangrande. Em Vitória, a polícia militar apreende arma e drogas no bairro do Alto José de Lemos. Esses são os destaques de casos de polícia desta terça-feira. 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
0: Pois é, seu Nogueira Júnior que vem com esses e outros destaques em casos de polícia.

0: vai colocando criminalidade nisso aí.
1: Tanta violência na cidade.
0: O Campre de craque conduz dois homens à delegacia no bairro Santo Antônio em Carpina.
1: Tanta violência na cidade.
0: Homem é preso após ameaçar.

0: Entrada desacordada em Carpina.
1: Tanta violência na
0: motorista
1: cidade.
0: É detido após manobra perigosa. Fuga e suspeita de embriaguez em Camutanga. Homem detido após ameaçar moradores com faca na zona rural de Lagoa do Carro.
1: Oh, oh, brother, tanta criminalidade.
0: Ainda hoje também tem Elivaldo Pereira com o balanço das últimas 24 horas em Pernambuco.
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0: 6 e 12.
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8: No relógio do atual são 6:16. Com vocês até as 9 horas da manhã na maior audiência da cidade de toda a região.
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0: O que é que a gente deixa o povo falar mesmo e liberado a partir de agora o nosso WhatsApp?
1: Deixa o povo falar o que é que tem.
0: Agora o que é que tem? Muita bronca na cidade, muita bronca nesse país chamado Brasil. O nosso WhatsApp é o 3526-4083 para você denunciar. E para você dizer o que tem algo de errado aí na sua rua. E no seu bairro, na sua cidade, 3526-4083, esse é o nosso WhatsApp. Pega o telefone agora, pode enviar sua mensagem de texto, o seu áudio e coloque a boca no trombone.
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0: Que faça chuva, faça sol.

0: Para essa terça-feira, 2 de junho de 2006.
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2: Na região metropolitana do Recife, a previsão para esta terça-feira é de tempo parcialmente nublado a nublado com pancadas de chuva em toda a região ao longo do dia, com intensidade fraca a moderada, de acordo com a Agência Pernambucana de Águas e Clima, a APAC. Para as matas norte e sul, a previsão é de tempo parcialmente nublado a nublado com pancadas de chuva em toda a região ao longo do dia, com intensidade fraca a moderada. No Agreste, o dia segue nublado a parcialmente nublado com chuva rápida em toda a região ao longo do dia, com intensidade fraca. Já no sertão do São Francisco e no sertão de Pernambuco, ao longo da terça-feira, o tempo segue nublado a parcialmente nublado, sem chuva, em toda a região, ao longo do dia. Para Fernando de Noronha, a previsão é de tempo parcialmente nublado a nublado com chuva rápida em toda a região, ao longo do dia, com intensidade fraca. Para acompanhar a previsão completa do estado de Pernambuco, acesse apac.pe.gov.br. Repetindo, apac.pe.gov.br. Da agência Rádio Sei de Notícias, Ana Júlia Duarte.
0: Obrigado, Ana Júlia Duarte, pelas informações da previsão do tempo. Deixa eu chamar Lilian Dias às 6h20 para trazer as oportunidades de emprego para Recife, Igaraçu, Belo Jardim e Petrolina.
1: Oportunidades de emprego em Pernambuco. Nesta terça-feira, no Recife, são oferecidas 3 oportunidades para gesseiro. É exigida experiência prévia de 6 meses e ensino fundamental completo. O salário é de R$ 2.300. Em Igaraçu, na região metropolitana, há 1 vaga para recepcionista em geral. Para concorrer, é preciso ter ensino médio completo e 6 meses de experiência. Em Belo Jardim, no Agreste Pernambucano, há 1 vaga para auxiliar de jardinagem. Os candidatos devem ter pelo menos ensino fundamental incompleto e o salário é de R$ 1.664. Em Petrolina, no sertão de Pernambuco, há 5 oportunidades para trabalhador rural. É preciso ter pelo menos ensino fundamental incompleto. O salário é de R$ 1.621. Ainda no sertão, há 1 oportunidade exclusiva para pessoas com deficiência na função de costureiro de roupas. Para se candidatar, é preciso ter pelo menos ensino médio incompleto e 6 meses de experiência. O horário para consulta presencial é de acordo com a agência de cada região. Para outras informações, acesse o site da Secretaria de Desenvolvimento Profissional e Empreendedorismo, sedep.pe.gov.br. Repetindo, sedep.pe.gov.br. Da agência Rádio Sei de Notícias, Lilian Dias.
0: Obrigado, hein, Lilian Dias, aí, pelas informações. Um ótimo trabalho para você nesta terça-feira. Vamos fazer Conexão Brasília às 6 horas e 22 minutos, porque de lá tem Alan Barbosa para falar sobre o fim da escala 6x1. Compete com proposta 7x0 no Senado.
3: O trâmite da proposta de emenda à Constituição que extingue a escala 6x1 vai concorrer com outra PEC protocolada pela oposição no Senado. Em vez de descanso, os 36 senadores que assinaram a proposta defendem uma jornada de trabalho flexível, com redução de salários para dias não trabalhados, assim como de outros direitos trabalhistas, como férias e 13º salário. E o presidente da casa, o senador Davi Alcolumbre, que a princípio disse que não ia dar encaminhamento à proposta oposicionista, despachou o texto para a Comissão de Constituição e Justiça. A proposta da PEC 12 de 2026 é do senador Rogério Marinho, do PL do Rio Grande do Norte.
4: Nós apresentamos a PEC 12, que propõe que haja uma alternativa à situação que está se afigurando. Ou seja, jornada flexível, que quem quiser trabalhar num determinado dia do ano e num determinado horário, tenha a possibilidade de fazer livre negociação com os patrões ou por ocasião da sua contratação ou através do seu sindicato. E que seja remunerado também por horas trabalhadas. Se você quiser trabalhar 20 horas, 30 horas, 40 horas, 50 horas, é possível.
3: A base governista batizou a proposta da oposição como escala 7x0. 7 dias de trabalho, 0 dias de descanso. A escala de 5 dias trabalhadas por 2 de descanso, com 40 horas semanais, é criticada pelos deputados de direita. Na semana passada, a PEC foi aprovada na Câmara com dedicação do presidente Hugo Mota. Mas na casa revisora, Alcolumbre manifestou que o rito será normal. O presidente Lula articula a base do governo para aprovar o fim da escala 6x1. Propostas da deputada Érica Hilton, do PSOL de São Paulo, e do deputado Reginaldo Lopes, do PT de Minas Gerais. Agência Rádio Web de Brasília, Alan Barbosa.
0: Obrigado, Alan Barbosa, trazendo informações sobre essa polêmica, essa escala 6x1. Quando é para beneficiar o trabalhador, né? É difícil pra caramba, né? Difícil, mas para eles é fácil. É no calar da noite, rápido, é rápido. São 6 horas e 24 minutos. 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Santa! Presidente do Tricolor confirma a proposta de novo grupo de investidores para a SAF. Após derrota no Clássico, o Náutico terá longo tempo de recuperação até retornar a campo na Série B. É só comemoração, né? Porque apesar da dupla, ou seja, atacante, o Barleta decide esporte vence o Náutico do Clássico e dorme na liderança da Série B. E Benevenuto revela promessa antes do Clássico e dedica a torcida a vitórias do esporte sobre a equipe do Clube Náutico Capibaribe. Então, o Márcio Goiano, que é o técnico, ele exalta a postura do esporte e do Clássico e traça a meta para o fim do turno. Seleção Brasileira, com festa no Rio de Janeiro, Seleção Brasileira embarca para os Estados Unidos rumo à Copa do Mundo. E a Seleção Brasileira terá primeiro treino dos Estados Unidos menos de 24 horas após embarque. 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Bora-se embora.

0: Pois é, legal estudar, mas brincar também é muito bom. Brincar, né? A criança, brincar é bom demais. Que Deus abençoe todas as crianças do meu Brasil e do mundo inteiro. 6:28.
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0: Seis horas e 6:32.
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0: É a violência na cidade que não para.
11: Violência na cidade.
0: Mulher é detida após ameaçar populares com faca em via pública de Timbaúba.
11: Tanta violência na cidade.
0: Homem é detido após ameaçar moradores com faca na zona rural de Lagoa do Carro. Motorista é detido após manobra perigosa, fuga e suspeita de embriaguez em Camutanga. Mulher encontrada desacordada em Capina. A mulher foi socorrida por policiais militares após ser encontrada desacordada. Homem é preso após ameaçar ex-companheira e provocar momentos de terror em São Vicente Ferre.
11: Brother, tanta criminalidade.
0: Pelo menos o covarde foi preso aí.

0: rap aprende armas e drogas após tiroteio na Mata Sul. Mas antes de acionar aqui os nossos repórteres, deixa eu falar aqui de coisa boa, falar de tecnologia, falar da Meridional Motor Center. 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Nogueira Júnior, repórter do Viva, vem com os destaques da polícia. Bom dia para você, Nogueira.
1: Bom dia, Mauri, e a todos que acompanham a Rádio Atual FM. Em destaques em caso de polícia, nós iremos falar sobre a troca de tiros na zona rural de Barreiros, que terminou com o BEP apreendendo armas, munições e drogas. Já em Xangrande, um homem foi retirado de casa por criminosos e executado a tiros. Caso que foi registrado na noite do último sábado. E aqui em Vitória de Santo Antão, a polícia militar conseguiu apreender uma arma de fogo e apreender drogas no loteamento José de Lemos. Mas agora a gente traz informações sobre uma ação do Batalhão Especializado de Policiamento do Interior, BEP, que resultou na apreensão de armas de fogo, munições, entorpecentes e uma balança de precisão na noite do último domingo durante uma operação de combate aos homicídios que foi realizada no engenho Caçaru, que fica na zona rural do município de Barreiros, na Mata Sul de Pernambuco. Segundo a polícia, uma equipe do BEP realizava rondas na localidade quando se deparou com indivíduos em atitude suspeita. Ao perceberem a presença do efetivo, os suspeitos efetuaram tiros contra os policiais e fugiram em direção à área de mata. Após buscas, os policiais encontraram o material abandonado pelos bandidos. Entre os itens apreendidos estava um revólver calibre 38, uma espingarda calibre 28, diversas munições, 7 ziplocs contendo maconha e uma balança de precisão, que é usada, né, geralmente, para fazer o fracionamento e a comercialização de drogas. Todo o material apreendido foi encaminhado para a Delegacia de Polícia Civil de Tamandaré, onde foram adotadas as medidas legais cabíveis. Até o momento, nenhum dos suspeitos foi localizado. O caso agora vai ser investigado pela Delegacia de Barreiros. E daqui a pouco a gente volta com mais casos de polícia para falar de um homem que foi retirado por criminosos e executado a tiros em Xangrande. 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
0: Pois é, Nogueira Júnior, daqui a pouco vem com esses e outros destaques também em casos de polícia. Deixa eu chamar Keila Paulino com seu bom dia para falar sobre um homem que foi preso após ameaçar ex-companheira e provocar momentos de terror em São Vicente Ferrer. Bom dia, Keila.
2: Bom dia, Mauri Júnior. Bom dia aos ouvintes do Cidade em Ação. Isso mesmo, Mauri. Essa mulher viveu momentos de medo e também de desespero após o ex-companheiro tentar invadir sua residência, ameaçá-la de morte e causar pânico entre familiares. O suspeito foi preso em flagrante pela Polícia Militar. De acordo com informações da polícia, a vítima entrou em contato com a guarnição por telefone e enviou vídeos relatando que estava sendo ameaçada pelo ex-marido. Segundo o relato, o homem foi até a residência da mulher e tentou invadir o imóvel enquanto gritava que iria matá-la. Ainda conforme a denúncia, o suspeito afirmava que buscaria uma arma de fogo para assassinar a ex-companheira e outros integrantes da família. A situação provocou desespero entre os moradores da residência, que permaneceram acuados enquanto o homem insistia em entrar no imóvel. Diante da gravidade e da agressividade do suspeito, familiares da vítima reagiram para impedir a invasão, dando início a uma luta corporal que resultou em ferimentos. A mulher relatou que permaneceu impedida de sair de casa devido às constantes ameaças, situação que configurou restrição de liberdade. A polícia militar informou ainda que o suspeito costumava publicar fotografias em redes sociais exibindo armas de fogo, fato que aumentou a preocupação da vítima e também dos seus familiares. Após receber as informações, os policiais iniciaram diligências e conseguiram localizar e prender o acusado em flagrante. Antes de ser encaminhado à delegacia, ele foi levado a uma unidade hospitalar para avaliação médica em razão dos ferimentos sofridos durante a confusão. Após ser atendido e liberado pela equipe, o homem foi conduzido à delegacia para adoção das medidas cabíveis. O caso foi registrado como ameaça por violência doméstica e familiar, além de sequestro e cárcere privado. A Polícia Civil dará continuidade às investigações. E daqui a pouco, Mauri, eu volto para falar que uma mulher ela foi detida após ameaçar populares com uma faca em via pública lá em Timbaúba. 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
0: Pois é, a violência, a maldade, né, que não para, né, por parte do ser humano. 6 horas e 40

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9: Seis e quarenta e três. Daqui a pouco vamos ouvir o povo através do nosso...

0: Agora o que é que tem? Muita bronca na cidade, muita bronca desse país chamado Brasil. Então vai lá, meu amigo e minha amiga, se você ainda não enviou sua mensagem de texto, seu áudio, envie agora para o nosso WhatsApp 352-4083, 352-4083, esse é o nosso WhatsApp, é para você reivindicar, porque aqui você tem vez e voz.
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0: Governo de Pernambuco entregou quase 6 milhões de litros de leite por meio do programa Leite para Todos.
2: Quase 6 milhões de litros de leite foram distribuídos pelo governo de Pernambuco desde 2024 por meio do programa estadual Leite para Todos. Por trás dos números, milhares de famílias são impactadas pela ação que passam a ter acesso a um alimento tão essencial quanto ao leite. O governo realiza a compra direta de pequenos produtores rurais, o que também incentiva a cadeia produtiva, e faz a entrega de 1 litro de leite por dia para famílias em situação de vulnerabilidade social. O programa Leite para Todos é realizado pela Secretaria de Desenvolvimento Agrário, Agricultura, Pecuária e Pesca em parceria com o governo federal. Da agência Rádio Seire Notícias, Danilo Duarte.
0: Obrigado, hein, Danilo, mais uma vez pelas informações. São 6h45. Vamos falar.

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1: 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Meus amigos, uma jovem de 19 anos é atacada por tubarão na praia de Boa Viagem. Este é o segundo incidente em 2 dias seguidos.
3: Uma jovem de 19 anos foi mordida por um tubarão nesta segunda-feira na praia de Boa Viagem, zona sul do Recife. De acordo com o Corpo de Bombeiros, a mulher recebeu atendimento pré-hospitalar ainda no local do incidente, próximo ao quiosque 19. A vítima foi conduzida por equipes do Corpo de Bombeiros ao Hospital Alfa, onde recebeu os primeiros cuidados médicos e foi estabilizada. Em seguida, foi transferida por uma unidade de suporte avançado do SAMU para o Hospital da Restauração. O diretor-geral do Hospital da Restauração, Dr. Petros Andrade Lima, detalha a ocorrência.
4: Nós recebemos agora à tarde uma jovem, 19 anos, vítima de incêndio com tubarão, que já chegou à unidade com amputação no nível da coxa. O paciente chegou grave, entubada, e subiu direto para o bloco cirúrgico. Nesse exato momento, a cirurgia está terminando para que ela vá para a UTI.
3: Esse é o segundo ataque de tubarão em 2 dias na região metropolitana do Recife. Neste domingo, um menino de 11 anos foi atacado por um tubarão na praia de Piedade, em Jaboatão dos Guararapes. A criança sofreu lesões na coxa, na mão esquerda e no quadril. O menino também passou por cirurgia no Hospital da Restauração e precisou amputar a perna esquerda devido à gravidade dos ferimentos. Segundo informações médicas divulgadas nesta segunda-feira, a criança está estável, segue em UTI pediátrica, em profilaxia para possível infecção decorrente da mordida. Mariana Rego, coordenadora do Núcleo de Educação Ambiental da Universidade Federal de Pernambuco, reforça a necessidade de conscientização social diante dos perigos envolvendo tubarões na orla pernambucana.
5: E a população, ela realmente precisa absorver todas as informações que são tanto circuladas nas redes sociais, quanto os trabalhos que são feitos nas praias, praças, escolas, por diversos grupos que atuam no processo de sensibilização e prevenção de incidentes com tubarões no estado. Não é à toa que nós temos a nossa orla com a sinalização de placas, porque ocorreram, né, diversos estudos científicos, e é necessário que a população realmente absorva essas informações e preste atenção para que a gente consiga mitigar os incidentes com tubarões.
3: É sempre bom lembrar que os salva-vidas alertam para o respeito à sinalização sobre as condições do mar, qualidade da água e presença de animais marinhos. A recomendação é evitar entrar no mar em áreas não represadas durante a maré alta e quando as águas ficam turvas, pois aumenta o risco de ataques de animais marinhos. Com colaboração de Madison Euler e produção de Salete Sobreira, da Rádio Nacional em Brasília, Daniela Longuinho.
1: Obrigado, Daniela Longuinho. Lamentável, triste, né? Porque aconteceu primeiro, né? Este é o segundo incidente em 2 dias seguidos. E outro ataque em Boa Viagem, como bem falou a Daniela, que teve a perna arrancada por tubarão, passa por cirurgia e está na UTI. Quanto ao menino mordido por tubarão, teve a perna amputada, já passou pelo pior momento, isso de acordo com o médico, né, que fez a cirurgia. E outro ataque que aconteceu ontem em Boa Viagem. Então, todo cuidado, quer ir à praia, eu acho que na época de... É toda hora, agora... Esse momento é um momento, principalmente nessa época, né? É que a água, ela fica turva, né? Ela fica escura, barrenta. Aí...

0: né, a presença, e ele tem, né, ele detecta mesmo com a água, ela escura, né, turva, ele é um chamamento danado para os tubarões. Então, graças a Deus, já está com vida, boa sorte, boa recuperação, muito embora não vai trazer a perna de volta, mas com certeza em breve ela vai ter uma prótese. 6:51. 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
0: Pois é, vamos trazer informações sobre o STF, que julgação da Uber é sobre relações trabalhistas com motoristas.
3: Enquanto o Congresso Nacional discute a regulamentação dos chamados trabalhadores uberizados, o Supremo Tribunal Federal marcou para o dia 24 de junho o julgamento que vai decidir se existe vínculo empregatício entre motoristas e as empresas de aplicativo. A futura decisão terá repercussão geral. Com isso, todos os tribunais inferiores devem seguir o que o STF definir. No recurso que apresentou contra decisões anteriores, a Uber alega que havia mais de 10 mil processos sobre o tema tramitando nas diversas instâncias trabalhistas. O advogado do Sindicato dos Motoristas de Transporte Privado Individual de Passageiros por Aplicativos do Rio Grande do Sul, Antônio Castro, destacou que os trabalhadores não tem autonomia, como dá a parecer.
4: Dúvida que os trabalhadores querem maior autonomia. O que que ela se concretiza? Eu trabalhar as horas que eu quiser e eu fazer as viagens que eu quiser. Por que que isso não se dá? Em geral, pela ação das empresas. Existem penalizações materiais e funcionais para os trabalhadores que a exercem. Exemplificando, se eu começo a cancelar muitas corridas, eu posso ser suspenso e mesmo expulso da plataforma. Se eu começo a trabalhar menos tempo, hoje eu não vou trabalhar porque eu vou assistir a minha neta no balé, no dia seguinte o algoritmo não distribui para esse trabalhador as boas corridas, como, digamos, uma corrida para o aeroporto.
3: No mesmo julgamento, o STF vai avaliar uma reclamação contra a decisão da Justiça Trabalhista que reconheceu vínculo de emprego entre o motofretista e a plataforma Rappi. Agência Rádio Web de Brasília, Alan Barbosa.
0: Obrigado, Alan Barbosa, pelas informações e um ótimo trabalho para você nesta terça-feira. 6h54.
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8: Seis e 56.
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8: 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É a violência na cidade que não para.
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8: Nogueira Júnior traz agora informações a respeito de um homem que foi arrastado de casa e assassinado. Esse caso aconteceu lá na cidade de Xangrande.
12: Pois é, Mauri, esse caso aconteceu em Xangrande. Um jovem de 24 anos foi brutalmente assassinado após ser retirado à força de dentro da própria casa por homens armados e encapuzados na noite do último sábado no sítio Boa Vista. De acordo com as informações preliminares, os criminosos invadiram o imóvel à procura de José Paulo de Souza da Silva. Após localizá-lo, eles o arrastaram para fora de casa e levaram para um destino desconhecido. Já na manhã do domingo, familiares começaram a fazer buscas e encontraram o corpo da vítima em uma área de mata da região. José Paulo apresentava diversas perfurações provocadas por disparos de arma de fogo. A motivação do crime e a identidade dos autores ainda são desconhecidas. O corpo foi encaminhado para o IML, onde passou pelos procedimentos periciais. A Polícia Civil de Pernambuco instaurou um inquérito e segue investigando o caso para poder identificar os responsáveis e esclarecer as circunstâncias desse homicídio. E daqui a pouco a gente volta com mais casos de polícia dentro do programa A Cidade em Ação. 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
8: Pois é, seu Nogueira Júnior, que daqui a pouco vem com outros destaques, Xangrande, né? Esse jovem que foi assassinado, foi arrastado de casa e assassinado lá em Xangrande. Guilherme Paulino nos traz agora a respeito de uma mulher que foi detida após ameaçar populares com faca em via pública, Guilherme.
13: Isso mesmo, Mauri, lá em Timbaúba. De acordo com informações da Polícia Militar, o efetivo foi acionado pela Central da Terceira Companhia para verificar uma denúncia de que uma mulher estaria circulando armada com uma faca e intimidando populares na localidade. Ao chegarem ao endereço indicado, os policiais constataram a situação. Segundo o boletim de ocorrência, a mulher apresentava sinais visíveis de embriaguez e portava uma arma branca de forma ostensiva. Ainda conforme a polícia, durante a intervenção, a faca foi retirada da posse da suspeita. No entanto, ela teria avançado em direção aos policiais, sendo necessário contê-la para evitar riscos à sua integridade física, à segurança dos moradores e também do próprio efetivo. A mulher foi conduzida à delegacia de plantão para adoção das medidas cabíveis. A faca utilizada foi apreendida e apresentada à autoridade policial. O caso foi registrado como porte ilegal de arma branca e será analisado pela Polícia Civil. 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
8: Olha, antes de eu trazer aqui o Elenivaldo Pereira, que vai trazer o balanço das últimas 24 horas e falar sobre mulheres que arrombam quiosques. É quiosque, bem melhor, em shopping de Carumaru. Daqui a pouco o Elenivaldo Pereira vem com o balanço das últimas 24 horas. Mas antes, deixa eu falar de qualidade e excelência. 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Elenivaldo Pereira, o balanço das últimas 24 horas em Pernambuco.
14: Registrados 5 homicídios nessa segunda-feira, 1º de junho, em Pernambuco. 2 crimes aconteceram no Grande Recife e 3 no interior. Este ano, de janeiro até agora, mataram no estado 1.180 pessoas. Em Gravatá, no Agreste, um jovem foi encontrado assassinado dentro de casa. Edson José da Silva, de 21 anos, apresentava marcas de espancamento. A autoria e motivação do crime ainda são desconhecidas. Em Caruaru, 3 mulheres arrombaram um quiosque em um shopping e levaram mais de 60 mil reais em mercadorias. O arrombamento aconteceu na noite de domingo e um boletim de ocorrência foi registrado nessa segunda-feira na delegacia de plantão. 2 das mulheres foram identificadas como Jéssica Medeiros da Silva, de 33 anos, e Marilene Vieira do Nascimento, de 36. A Jéssica possui um mandado de prisão em aberto e com passagem pela polícia em João Pessoa, na Paraíba. Elas levaram 33 aparelhos celulares do quiosque localizado no Caruaru Shopping. De Caruaru, Elenivaldo Pereira.
8: Obrigado, Elenivaldo Pereira. Um ótimo trabalho para você desta terça-feira, 7h04. Vamos agora para a segunda hora do programa.

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9: Sete horas e 11 minutos. Daqui a pouco vamos ouvir o povo, porque aqui o povo tem vez e voz.
10: Então deixa.
9: 3, 5, 2, 4, 8, 3.
10: Deixa o povo falar o que é que
9: agora
10: tem.
9: Agora o que é que tem? Muita bronca na cidade, muita bronca nesse país chamado Brasil. Então vai lá, se você ainda não enviou sua mensagem de texto, seu áudio, vem agora para o 3, 5, 2, 4, 8, 3. Siga o que está acontecendo aí na sua rua, no seu bairro e na sua cidade. É importante que seja o nome da rua e do bairro, como também é da sua cidade, porque aqui você tem vez e voz.
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9: 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Manchetes dos principais jornais do Brasil, mas a gente começa pelo Correio Brasiliense, não é isso, Keida?
12: Isso mesmo, Mauri. Marco da Inteligência Artificial será votado este mês, diz Mota. Delação do ex-BRB deve mirar Ibanez. Polícia investiga a produtora do filme Dark Rose. Diplomacia, Estados Unidos indicam um novo embaixador no Brasil. Universidade, Unib avança em ranking de melhores instituições. Azarão vira favorito na Colômbia. Durigan alerta sobre ato dos Estados Unidos.
9: 7:13 em nome da Eletrolau, que tem na primeira capa da Folha de São Paulo.
12: Prejuízo dos Correios quase dobra e chega a 3,2 bilhões de reais no primeiro trimestre. Avanço da inteligência artificial na sociedade. Bondades de Lula somam 27 bilhões de reais em subsídios a crédito. Produtora de Dark Rose é alvo de operação da Polícia de São Paulo. Gilmar mira Big Techs ao abrir seu fórum em Lisboa. Alternativa de transporte local, trem do aeroporto de Guarulhos vive superlotação. Trump escolhe deputado da Flórida como embaixador dos Estados Unidos no Brasil. Influência americana encontrada morta em hotel em São Paulo.
9: Em nome da 4G celular, o que tem na primeira capa do Estado de São Paulo?
12: Irã cita ataque de Israel no Líbano e susta conversas com americanos. Guerra ao crime e apoio de Trump beneficiam direita radical na Colômbia. Seleção dá adeus ao Brasil e define uniformes para a Copa. Empresários brasileiros preveem que Estados Unidos vão impor novas tarifas ao país. Prejuízo dos Correios sobe 83% e chega a 3,15 bilhões no primeiro trimestre. Ação da Polícia de São Paulo mira ONG da produtora do filme sobre Bolsonaro.
9: Em nome do Muito Mais Mercadinho, que tem na primeira capa do Globo Rio de Janeiro.
12: Polícia investiga se ONG desviou recursos da Prefeitura de São Paulo para filme sobre Bolsonaro. TCE Rio de Janeiro cita aplicações no Master e rejeita contas da gestão Cláudio Castro. Ensino sob alerta, desempenho de universidades do Brasil tem queda em ranking global. Governo avalia ampliar faixa do MEI para até 10 mil reais por mês. Prejuízo dos Correios quase duplica e vai a 3,1 bilhões de reais. Irã suspende conversas por acordo até que Israel cesse os ataques no Líbano. Trump indica deputado da Flórida à embaixada no Brasil. Menino morre de bala perdida em festa de primeira comunhão.
9: 7:15. E vamos trazer também jornais de Pernambuco em nome da Indústria dos Motos. 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Que tem na primeira capa do diário, hein, Keila?
12: Jovem é mordida por tubarão no segundo ataque em 24 horas. Incidente aconteceu ontem em Boa Viagem, na zona sul do Recife. Marcela Santos, de 19 anos, perdeu uma perna e foi levada para o Hospital da Restauração. Garoto mordido no domingo em Piedade teve membro amputado. O FPE fica em 14º lugar no ranking nacional de universidades. Copa 2026, sonhando com Hexa, seleção viaja para os Estados Unidos. Espanha desponta como uma das principais candidatas. PT descarta debate sobre apoio a Raquel Lira. Preenchimento do imposto de renda está com os dias contados.
9: Em nome do que galeto, que tem na primeira capa da Folha de Pernambuco.
12: Tubarão, segunda vítima em menos de 24 horas. Diplomacia, Brasil tenta evitar novas sanções dos Estados Unidos. ONG de produtora de filme de Bolsonaro é investigada. Aberta a edição do CinePE.
9: Em nome da BBQ, o que tem para a gente finalizar é da primeira capa do Jornal do Comércio.
12: Seleção brasileira embarca para os Estados Unidos rumo ao Hexa. Com novo registro, Pernambuco chega a 84 incidentes com tubarões. Polícia pernambucana ainda segue sem novas câmeras corporais. Fortaleza e Vitória fazem a primeira decisão da Copa do Nordeste.
9: Pois é, são 7:17.
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6: São 7h21. Aqui vamos nós até as 9h da manhã.
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6: 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Falar aqui sobre a Petrobras, que reduz preço do querosene de aviação.
8: A Petrobras anunciou nesta segunda-feira a redução de 14,2% no preço do querosene de aviação. Essa variação representa uma queda de 93 centavos por litro. Com isso, nas refinarias da companhia, o novo preço do combustível varia de R$ 5,48 a R$ 5,69 por litro. O preço do querosene de aviação é estipulado mensalmente pela Petrobras, sempre no dia 1º. A queda registrada nesta segunda-feira é a primeira depois de 3 aumentos seguidos. Em maio, o reajuste foi de 18%. Em abril, de 55%. Em março, o aumento foi de 9%. Desde janeiro, o querosene de aviação subiu 54,5%, o que representa R$ 1,98 de aumento por litro. Os reajustes de abril e maio foram justificados como efeito do conflito no Oriente Médio. Sobre a redução em junho, a Petrobras explicou que a alteração de preços reflete a atenuação do cenário de elevação das cotações internacionais. A companhia esclarece que a política de preços da empresa segue uma fórmula que funciona como amortecedor de curto prazo, resultando em reajustes mais moderados que os observados no mercado internacional. A Petrobras informou que, mesmo com a redução de preços, a companhia manterá a possibilidade de os compradores parcelarem o querosene de aviação em 6 vezes. Essa opção foi anunciada juntamente ao reajuste de abril. Assim como o óleo diesel, a gasolina e o gás de cozinha, o querosene de aviação faz parte de um pacote de medidas do governo para frear o aumento de preços de combustíveis derivados do petróleo. No último sábado, o governo anunciou a prorrogação por mais 2 meses da desoneração do PIS/COFINS, 2 tributos federais incidentes sobre o querosene de aviação. O alívio tributário foi criado em abril e vale até 31 de julho. De acordo com a Associação Brasileira das Empresas Aéreas, o querosene de aviação representa 45% dos custos operacionais das companhias aéreas. Com informações da Agência Brasil, da Rádio Nacional em Brasília, Daniela Longuinho.
6: Obrigado, Daniela Longuinho, aí pelas informações e um ótimo trabalho para você. São 7h24, é hora de falar de coisa boa, não é isso, Keider?
9: Isso mesmo, Mauri. 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
6: Pois é, farmácia Nossa Senhora de Fátima. São 7h25. É falar sobre o primeiro encontro das Mulheres das Águas. Reúne marisqueiras e pescadoras em Itabaracá.
2: Pescadoras, marisqueiras e outras trabalhadoras tradicionais de atividades aquáticas participaram do primeiro encontro das Mulheres das Águas da região metropolitana, realizado pela Secretaria da Mulher do Estado no município de Itamaracá, na região metropolitana. O encontro, ocorrido na última sexta-feira, promoveu debates sobre políticas públicas, direitos, autonomia econômica, reconhecimento dos saberes tradicionais e fortalecimento das redes de apoio entre as trabalhadoras. Esta primeira edição trouxe como tema Mulheres das Águas, Saberes, Cuidado e Resistência que Transformam Territórios. A secretária da Mulher de Itamaracá, Adeusa de Souza, destacou a importância do evento para o município e principalmente para as mulheres do estado.
10: A região metropolitana está toda aqui conversando, dialogando sobre a luta das mulheres pesqueiras e marisqueiras. Então, para a nossa ilha de Itamaracá, é de uma importância de memória, de valores, de encontro com outras mulheres, porque essa luta ela é tão longa, ela é tão grande, mas quando a gente junta todas essas mulheres que estão nesse litoral, que estão brigando todos os dias, todas as horas, por um espaço, por políticas públicas, por qualidade de vida, por empoderamento, por fortalecimento, então significa que a gente está pela primeira vez fortalecendo toda essa rede de políticas públicas, de encontro de mulheres.
2: Além das rodas de diálogo e momentos de troca de experiências, o encontro também reforçou a importância da construção coletiva de ações voltadas às mulheres dos territórios das águas, ampliando a visibilidade das pautas dessas trabalhadoras e incentivando sua participação nos espaços de decisão e controle social. Da agência Rádio Sei de Notícias, Guilherme Ribeiro.
6: Obrigado, hein, Guilherme Ribeiro, aí pelas informações. Ótimo trabalho para você. 7h27. Deixa eu falar aqui de coisa boa. 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
11: Aqui a notícia não para.
6: Não para. Falar sobre CBF que veste verde e amarelo para a despedida do Brasil. Rumo ao Hexa.
12: A seleção brasileira viveu nesta segunda-feira os últimos momentos em solo nacional antes da disputa da Copa do Mundo. Os 26 jogadores convocados por Carlo Ancelotti se despediram do Brasil e foi toda uma preparação especial. A CBF preparou uma ambientação temática para receber os jogadores na sede, situada na Barra da Tijuca, no Rio de Janeiro. As cores verde e amarela dominaram os espaços internos da sede, que recebeu fitas decorativas espalhadas pelo teto, elementos visuais voltados à Copa do Mundo. Funcionários da confecção também trabalharam utilizando camisas especiais alusivas ao torneio. O principal destaque da decoração foi o percurso reservado aos atletas, o caminho interno entre o acesso lateral e a recepção foi transformado numa espécie de passarela iluminada por luzes que alternavam nas cores verde e amarela. Esse cenário, todo esse clima já é a expectativa pela sexta estrela brasileira. O Brasil, que goleou por 6-2 Panamá no último amistoso em solo brasileiro, agora tem mais um compromisso diante do Egito no dia 6 de junho. Esse é o último amistoso antes da bola rolar de forma oficial. Brasil, que tem estreia prevista para dia 13 de junho, diante do Marrocos. E a expectativa fica, será que o Neymar vai ter condições de jogo? O camisa 10 da seleção embarcou para os Estados Unidos sorridente e muito confiante em se recuperar o mais rápido possível. Agência Rádio Web com informações da seleção brasileira, Daniela Esperon.
6: Obrigado, hein, Daniela Esperon. Boa sorte aí para a seleção, para a nossa seleção brasileira. Rumo ao Hexa, são 7h31. 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
3: Bom dia, Mauri Júnior, bom dia a todos aí da Rádio Atual. O Mauri passando mais uma vez. É para fazer um apelo à Secretaria de Serviços Públicos, né? Para tentar resolver essa questão aqui da quadra 40, no Mário Bezerra. Questão do esgoto aqui estourado há vários meses. Vários moradores já tiveram na prefeitura. A pessoa chega lá, ele diz que o rapaz que faz esse tipo de serviço já está ciente já, mas não toma nenhuma atitude. Tá entendendo? A gente fica aqui, é rato, barata, escorpião, a fedentina. É triste, lamentável. O Mário Bezerra aqui está desprezado pelo poder público, né? Eu peço a atenção das autoridades. Ótimo dia a todos.
2: Pois é, então, de acordo com o cidadão, é de responsabilidade da prefeitura, quadra 40, esgoto. Cidadão paga taxa de esgoto? Gostaria que o cidadão pudesse aqui enviar aqui, pelo menos a mensagem de texto, se paga a taxa de esgoto. Se não pagar, é de responsabilidade da Prefeitura Municipal da Vitória. Se você paga a taxa de esgoto, é de responsabilidade da Compesa. Tá lá a quadra 40, esgoto estourado, rata, a murrinha toda. O que você imaginar? Prejudicando a saúde dos moradores da rua 40, da quadra 40. Só queria saber, cidadão, se o senhor paga, vem na taxa de... na conta de água, a taxa de esgoto. Se vier, porque é a responsabilidade da Compesa, aí a gente vai chamar aqui a atenção da Compesa. Se o senhor não pagar a taxa de esgoto, é a responsabilidade da Prefeitura, da Secretaria de Serviços Públicos. Quando é para ajudar a população, é essa agonia toda. Agora, quando é para pedir voto, chegam tudo com cara de peroba, com a cara lisa. Agora, quando é para fazer para o bem da população, demora meses, mais meses, até anos, mais anos. Vamos ouvir mais um, porque aqui o povo fala mesmo. Bom dia.
4: Bom dia, bom dia, Amari. Ô, Amari, eu queria que o senhor fizesse um apelo aí, Amari. Aqui na Bela Vista 2, por detrás do ar, é da nossa Severina. Meu amigo, não chegou a água aqui ainda. Ligaram a água na parte de cima e desligaram. E a gente tá tudo aqui sem água. Eu queria que o senhor fizesse um apelo, ver. Tô sem água aqui pra lavar roupa, sem nada. Quem tem dinheiro para comprar água, ainda bem, né? E quem não tem, tem que esperar quando chegar no outro mês ainda. Faça esse apelo aí. Esse gerente trocar esse rapaz aí que tá ligando a água. Que esse rapaz que tá ligando a água, ele tá ligando a água e tá desligando. Ele liga a água e desliga depois pra gente não pegar água. Faça esse apelo aí, meu amigo. Bom dia pra você.
2: Tá aí dona Severina, que mora por trás aí, mora na Bela Vista 2, é por trás do Aras. E tá lá os moradores sem água. Chegou água, mas não chega água. Chegou em alguma parte, não chega pra todos. Esse é o grande problema que acontece aqui em Vitória, que vem acontecendo bem melhor. Você paga água, não tem água. Tá aí esta senhora, não tem dinheiro para comprar um carro pipa. Precisando de água para lavar roupa, para cozinhar, para fazer a higienização da casa. Inclusive, dona Severina tem um irmão acamado, né? Bela Vista 2. Fazer um apelo aqui ao gerente da Compesa para ver aí com o teu manobrista, senhor gerente, para liberar água com pressão. Mas água para todos, não é para uns e para outros não. Isso é uma vergonha, hein, que está acontecendo aqui em Vitória e Santo Antão em relação à água. Eu estou recebendo aqui do WhatsApp da Rádio Atual em relação a lixo, aos lixos. Tem local que está virando lixão. Se a prefeitura, o poder municipal não tomar uma devida providência o mais rápido possível, já tem local que está virando lixão. Aqui em Vitória, cadê o trabalho do pessoal da local, hein? Eu estou recebendo os moradores aqui de Jardim Piranga e Figueira. Mas um montão de lixo, rapaz. Olha os moradores que moram perto, tem que atear fogo. Porque a demora para recolher o lixo passa mais de uma semana para recolher, que deveria recolher isso aí duas vezes ou três vezes por semana. Figueira, por exemplo, depois do Pontilhão. Pessoal que vem e coloca lixo, está virando lixão. Dificultando também a passagem de água ali para o túnel é de Pacas, que vai em sentido Pacas, ali em Figueira. Então a gente chama a atenção aqui da Secretaria de Serviços Públicos da Prefeitura, Poder Municipal, para agir o mais rápido possível, que o pessoal está colocando lixo, estão vindo de outras localidades para colocar lixo. Algumas, até algumas empresas, ao invés de pegar esse lixo e mandar colocar em algum local para a prefeitura recolher, não. Quem tem estabelecimento na BR estão recolhendo lixo e jogando lixo ali na entrada que vai para Pacas. Então, com a palavra, a prefeitura, o poder municipal, para ver junto aí na local, para fazer a limpeza de recolhimento de lixo, porque vai virar lixão. Aliás, já está virando lixão. 7:40.
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2: Sete horas e 44 minutos.
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2: É a violência na cidade que não para.
17: A violência na cidade. Brother, tanta criminalidade.
2: E vai colocando criminalidade nisso aí.
17: É tanta violência na cidade.
2: Antes de eu trazer o Nogueira Júnior, que já trouxe vários destaques de casos de polícia, inclusive a respeito de um jovem que foi arrastado de casa e assassinado da cidade de Xangrande. Houve homicídio também da cidade de Gravatá. E daqui a pouco o Nogueira Júnior vem com o balanço do complexo policial da cidade da Vitória de Santo Antônio e também das áreas do 21º Batalhão. Mas antes, falar aqui de coisa boa. 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

0: 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De volta, Nogueira Júnior, mais uma vez, bom dia para você, viu, Nogueira?
1: Bom dia, Mauri, bom dia para todo mundo que está acompanhando a Rádio Atual FM na manhã desta terça-feira. Estamos de volta para a gente falar do plantão policial das últimas 24 horas. Nas últimas 24 horas, a área do 21º Batalhão e da 12ª Delegacia Seccional não registrou homicídio e nem tentativa de homicídio, conforme foi apurado no plantão policial da Delegacia de Vitória de Santo Antão. Nós tivemos, Mauri, 12 existem ocorrências distintas aqui em Vitória. A primeira foi uma arma de fogo e drogas que foram apreendidas pelo Grupo de Apoio Tático Itinerante do 21º Batalhão, a equipe Bravo, durante uma averiguação de uma denúncia sobre o intenso tráfico de drogas ali no Alto Paraguaçu, no loteamento Zé de Lemos. Então os policiais acabaram encontrando uma arma de fogo, uma espingarda e também uma poção de entorpecente. Já ontem à noite, outra ocorrência também foi registrada. Uma motocicleta roubada, ela foi recuperada pela Polícia Militar após dois homens nessa motocicleta conseguirem fugir durante uma suposta tentativa de assalto na Rua C do bairro de Redenção. Os criminosos, eles tentaram assaltar alguém e essa pessoa teria reagido e os criminosos teriam fugido abandonando a motocicleta que estava com restrição de roubo. A moto foi encaminhada para a delegacia para a confecção do boletim de ocorrências e o caso vai ser investigado pela Delegacia de Vitória de Santo Antão. Portanto, Mauri, foram essas únicas ocorrências registradas nas últimas 24 horas aqui em Vitória de Santo Antão e na área do 21º Batalhão da Polícia Militar.
0: Pois é, Nogueira Júnior, você tem alguma informação em relação ao homem que foi preso, né, onde houve aquele protesto, se encontra ainda, se você tem alguma informação a respeito do homem que, de acordo com a família, ele foi preso injustamente, né? Foi preso por não ter cometido esse ato ilícito que foi divulgado em relação ao homem que reside aqui em Vitória.
1: Até então, Mauri, a Polícia Civil de Pernambuco não se pronunciou em relação aos questionamentos sobre o inquérito policial desse episódio. Então, a Polícia Civil não se pronunciou, então a gente não pode trazer uma atualização sobre a situação desse caso que foi registrado aqui no Engenho Pedra, que fica na zona rural, apesar do Cabo Santo Agostinho, com divisa com Vitória de Santo Antão, porque fica entre Vitória e Jussarau.
0: Tá certo, então nos traz aí, Nogueira Júnior, os destaques do programa de hoje da tela da TV Vitória.
1: Nós iremos falar sobre um tiroteio que aconteceu em Barreiros, na Mata Sul de Pernambuco, onde o BEP conseguiu aí apreender duas armas de fogo e também drogas. A gente também vai trazer informações sobre a violência em Chã Grande, trazer detalhes sobre o homem que foi arrastado de dentro de casa e assassinado a tiros na noite do último sábado. E a Polícia Civil de Pernambuco já busca informações para poder elucidar o crime. Tudo isso e muito mais, meio-dia no canal 50.1 Digital da sua TV Vitória. Essa é da gente.
0: Pois é, eu te perguntava em relação justamente a esse homem, porque inclusive tem uma matéria no Diário de Pernambuco a respeito de dano morais. O Estado é condenado a pagar, a indenizar, né? É condenado por prender o homem por engano e mantê-lo em cela superlotada do Cotel. Por isso que eu fiz essa pergunta. Nogueira Júnior, para você é uma ótima terça-feira e até mais.
1: Uma ótima terça-feira para todos nós. 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
0: São 7h51.

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5: 7h56. Aqui vamos nós até as 9 horas da manhã, hein, gente?
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5: Ó, daqui a pouco a gente vai cantar parabéns pra ele. Pra Zé do Povo. Zé do Povo tá fazendo idade nova hoje. Zé do Povo. É, rapaz. Mas bota os parabéns. Daqui a pouco a gente vai fazer no finalzinho, quase no final do programa, uma homenagem. Porque esse homem merece mais do que homenagem. Muito mais do que homenagem. Pelo que ele fez pela nossa terra em Vitória, Santo Antão, Zé do Povo, José Aglailson. Fazendo idade nova hoje, hein? Ninguém apaga a sua história. Foi o homem que industrializou Vitória. O homem que teve coragem, né? De fazer o bem. Cara do bem. Que fez em prol da população vitoriense, Mascarenhas, é da nossa cidade. E tá aí a BRF, que é a Sadia, tantas outras indústrias da cidade da Vitória. Já existia o engarrafamento Pitu. E depois que Zé foi prefeito de Vitória, a cidade é outra, hein? Mudou e muito. A cidade industrializou junto aí com seu filho, o Aglailson Júnior. Então fez jus, né? Fez o que ele prometeu, ele cumpriu. Na cidade da Vitória, Santo Antão. Foi deputado várias vezes. Prefeito de Vitória por 2 vezes. Então que essa data ela seja repleta de muitas felicidades. E de muitos anos de vida, Zé do Povo. Foi quem trouxe a Rádio Cultural, a primeira rádio para a cidade da Vitória. Rádio Cultural AM da Vitória. Hoje é 106.1. TV Vitória, Rádio Atual FM. Um homem que tem uma história, dá para escrever vários livros e fazer até um filme, né? Zé do Povo, que é pai do Romero Queralves, que é pai do José do Aglailson Júnior, do Eduardo, do Alexandre. Pai de Ana, que era Álvares. De Adriana. De Gustavo. Pois é, meus amigos. É bom falar desse cara, hein? Cara do bem. Alô, Zé do Povo. O meu abraço forte. Em nome de todos aqui da Atua FM. Em nome da minha família. É que Deus abençoe. Não vale ligar, hein, gente. Quer mandar alguma mensagem para Zé do Povo, pode enviar sua mensagem, áudio. Mas não ligue. A gente não atende ligação. Tá bom? Alô, Zé, mas daqui a pouco a gente vem com outros parabéns. É, né? Porque tem uma música. Toca um pouquinho aquela música. Dá para tocar um pouquinho? Que ele adorava, ele aperreava. Bota essa música aí. Pra gente. Essa daí, ó. Era essa e uma de Roberta Miranda, mas depois vou mandar também de Roberta. A gente vai tocar essa de Roberta Miranda. Essa música só faz lembrar Zé do Povo. O José Aglailson, Zé do Povo, Aglailson.

Pois é, a gente vai fazer a virada do programa e daqui a pouco a gente vai prestar uma homenagem, mais do que uma homenagem, ao Zé do Povo, o homem que industrializou a cidade da Vitória de Santo Antão. 8 horas e 1 minuto, vamos para a última hora do programa.

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12: Oito horas e 7 minutos. Mais cedo eu falava em relação aqui nas manchetes sobre o IFPE, que abre seleção com 1.800 vagas gratuitas em cursos técnicos e graduação. E nesta terça-feira, 2 de junho de 2026, a gente tem o prazer de receber, nesta manhã de terça-feira, o professor Lucas Dantas, que é diretor-geral do IFPE Campus Vitória, o nosso entrevistado. Eu gostaria de saudar o professor Lucas Dantas. Seja bem-vindo, bom dia.
13: Bom dia, Maurício Júnior, bem como todos os ouvintes do programa Cidade em Ação. É uma alegria, uma satisfação estar mais uma vez aqui na Rádio Atual FM.
12: Vamos falar aqui sobre o processo de ingresso do IFPE. Para quem são as vagas oferecidas, professor, nesse edital? E quais são os cursos disponíveis do Campus Vitória?
13: Certo. Então, neste segundo semestre, o período que compreende justamente de agosto a dezembro, o Campus ele vai oferecer 120 vagas nos cursos técnicos subsequentes, que são aqueles cursos para quem já concluiu o ensino médio. Nós temos 40 vagas para cada um dos cursos ofertantes. Então, agricultura, agroindústria, zootecnia, todos esses cursos possuem 40 vagas. Este curso técnico será oferecido no turno da tarde e terá duração de 1 ano e meio.
12: Agora, professor, existe algum limite de idade para se inscrever?
13: Não existe nenhum limite de idade. O único requisito obrigatório é já ter concluído o ensino médio até a data da matrícula.
12: Agora, qual o período de inscrição e quanto o candidato precisa pagar para participar?
13: Então, as inscrições elas são gratuitas.
12: Sim.
13: Iniciaram ontem, no dia 1º de junho, e irão até o dia 15. E todo o processo seletivo ele pode ser conferido através do nosso site, portal do ifpe.edu.br.
12: Professor Lucas Dantas, como funciona a seleção? Haverá prova presencial?
13: Não teremos prova. O candidato ele escolhe no ato da inscrição duas possibilidades de análise. Pode ser a análise do desempenho escolar, em que nós iremos fazer uma seleção a partir das notas de língua portuguesa e matemática do primeiro e do segundo ano do ensino médio, ou seja, é uma análise do histórico escolar. Sim. Ou pode escolher pela nota do Enem, sendo que nós estaremos aceitando a nota do Enem que foi realizado entre 2017 e 2025. Então, pois... no momento da inscrição, ele escolhe por onde ele quer ser avaliado, ou pelo histórico escolar do ensino médio, ou pela nota do Enem.
12: Agora, como o IFPE garante a diversidade e também a inclusão nesse processo?
13: Nós reservamos, no mínimo, 60% das vagas para as cotas que são destinadas aos estudantes que cursaram todo o ensino médio em escolas públicas. Isso é muito importante porque precisa ser os três anos do ensino médio todos em escola pública. Às vezes, o candidato faz um ano numa escola privada, os outros dois anos na escola pública. Nestes casos, eles não fazem jus à cota. Certo? A cota de escola pública é integralmente os três anos na escola pública. E, além disso, nós temos vagas específicas para pessoas autodeclaradas pretas, pardas, que são indígenas, quilombolas e também as pessoas com deficiência.
12: Professor...
13: No campus...
12: Oi. Não, conclua.

0: Ave Maria, cheia de graça, o Senhor é convosco. Bendita sois vós entre as mulheres, e bendito é o fruto do vosso ventre, Jesus. Santa Maria, Mãe de Deus, rogai por nós, pecadores, agora e na hora de nossa morte. Amém. Nossa Senhora do Santíssimo Sacramento, rogai por nós. Graças e louvores se deem a todo momento ao Santíssimo e Diviníssimo Sacramento.
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0: Ok, já voltamos aqui na Atual, a melhor escolha, com a sua participação. Alô, Branco, tá aí no centro, tá na sintonia. Alô, Vânia, boa tarde.
1: Boa tarde, Léo.
0: Oi.
1: Aqui é Vânia, do Loteamento Real.
0: Diga, Vânia.
1: Eu gostaria de ouvir uma música com Asas Livres, Aliança.
0: Alianças.
1: Atual FM é a melhor escolha.
0: Tá certo, então. Obrigado, Vânia. Tudo de bom pra você. Alianças com Asas Livres, vai curtir com a gente. Quem mais aqui tá mandando áudio? Tem áudio chegando aqui, sua participação. Olá, boa tarde.
2: Boa tarde. É, Nair do Acelar.
0: Oi, Zé Leal.
2: Eu gostaria que você botasse uma música pra mim. De Calypso. Porque você levantou a mão pra ela.
0: Certo.
2: Obrigada. Tua FM, melhor escolha.
0: Obrigado pela participação, Nair. Todo mundo aqui com a gente participando. Rosa lá de Pirituba. Alô pra Marluce lá de Campina Nova. Todos os amigos aí de Campina Nova sintonizados. Gabriel lá de Pombos, alô, alô, Gabriel, um abraço pra você, Gabriel, Zezinha, Betânia, todo mundo sintonizado com a gente. O pessoal tá mandando os parabéns aí pra Zé do Povo, José Glaís Queralvares, grande Zé do Povo, tá de idade nova hoje. O pessoal mandando aqui os parabéns pra ele. Felicidades aí a todos os aniversariantes do dia. Agora é 4:06, 4 da tarde, 6 minutinhos, vamos curtir. Alianças de Asas Livres.

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E agora a gente vai curtir sucesso da Manhinha do Brega. Essa música aqui tá tocando bastante, é um clássico da nossa música popular brasileira e foi gravada nesse ritmo, no ritmo do Brega, cantada por ela, tá? Manhinha do Brega.

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3: Opa, de volta por aqui, de volta, agora 4h29 na sua Atual FM.
0: 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Ah,
3: agora tem forró que a gente toca, tem Alcimar Monteiro. Portas e janelas.

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0: 4h37, 4 horas 37 minutos. Nosso intervalo bem rapidinho, eu já volto com o Momento de Amor pra você.
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0: Olá você, muito boa tarde. Começando aqui o nosso programa Momento de Amor, segunda edição do nosso Momento de Amor da sua rádio Atual FM. Por aqui você participa através do nosso WhatsApp, nosso telefone também, que é o mesmo número 35264083. Um alô para Carlos, lá de Redenção, tá na audiência conosco. Uma ótima tarde para você, Carlos, e também para sua esposa Maria. A gente começa com uma frase, um pensamento, uma reflexão que diz assim: os melhores momentos do amor são aqueles de uma serena e doce melancolia, em que choras sem saber porquê e quase aceitas tranquilamente uma desventura que não conheces. O amor e a arte não abraçam o que é belo, mas o que justamente com esse abraço se torna belo. Boa tarde para você.

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Quem fez a pavimentação asfáltica de importantes corredores de trânsito de Vitória de Santo Antão, incluindo Matriz, Maués, Redenção, Jardim Piranga, Ferreiros, Primitivo de Miranda, Amparo, Alto da Balança, Lídia Queiroz e tantos outros. Aglailson Júnior.

Ah, mas não acabou ainda não. Nosso momento de amor tem trepidantes. Ó, um abraço aqui para nossa ouvinte Jaqueline, lá do Mário Bezerra. Tá aí juntamente com toda a família, conectada através da internet, pelo aplicativo, escutando o nosso momento de amor aqui na Atual. Obrigado, gente. Um abraço para vocês aí, tá? A gente segue por aqui, tem mais reflexão, tem mais mensagens. Nos momentos de dificuldades de minha vida, lembrei-me que na história da humanidade, o amor e a verdade sempre venceram. O tamanho desse amor que é tão bonito, eu não sei dizer, mas não sei qual o tamanho do infinito. E que existe de mais lindo, ainda é pouco para este amor. Aí por Roberto Carlos, essa linda mensagem de reflexão. E no momento em que partimos em busca do amor, ele também parte ao nosso encontro e nos salva. Essa aí é um clássico do Paulo Coelho.

E a gente finaliza com essa linda música da Whitney para deixar os corações ainda mais apaixonados. Amanhã, quarta-feira, estaremos juntinhos novamente a partir das 3 da tarde aqui na Atual, com a segunda edição do nosso Atual Top. Tchau, gente, um grande abraço para todo mundo. Fiquem com Deus, tá chegando aí a hora do Moção. Até amanhã.

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2: Alô?
3: Alô, gostaria de falar com o senhor Juarez?
2: Certo, é eu.
3: Opa, tudo bom, senhor Juarez?
2: Tudo bom.
3: Senhor Juarez, eu tô ligando pro senhor pra dar uma força, me ajudar, que a gente ficou sabendo que o senhor queria sair do armário e se assumir heterossexual.
2: Não, tô não. Onde é essa ligação aí?
3: Aqui é da onde só agora, mas o senhor tá querendo se assumir heterossexual?
2: Não, eu não, não me vi.
3: Oi?
2: Não, eu não, viu?
3: Mas seu Juarez, pode confiar em mim, pela voz do senhor, acho que o senhor é heterossexual.
2: Não, eu não, não quero ser nada disso aí não. Eu tô trabalhando aqui, não quero ser nada disso aí não.
3: E por que o senhor ligou pra cá pedindo ajuda da onde?
2: Eu liguei pra ele não, falou? É.
3: Juarez?
4: Oi?
3: A gente é aqui de uma ONG, queria ajuda da senhora pra dar uma força ao seu Juarez, que ele tá doido pra sair do armário e se revelar heterossexual. Tá rindo por quê?
4: Eu tô rindo, sabe de quê? O que é que eu vou te responder? É porque o meu marido é homem sobrando. Não é homem pra essas coisas. E, meu amigo, eu vou te responder na educação do possível, viu?
3: Mas, dona Lourdinha, ele não é heterossexual?
4: Não, meu amigo, sinto muito. Até hoje, não faltou com as responsabilidades dele, não, viu? Pra você ter um bom dia, que eu não tenho tempo de conversar, não, viu?
3: Ô, então deixa eu só falar com o seu Juarez aí, pra me despedir e não ficar chato.
2: Alô?
3: Seu Juarez, não fique com medo não, é igual o senhor, tem vários que estão se revelando heterossexual.
2: Rapaz, é o que tu fazer, mano. Rapaz, é o que tu fazer, que é outra coisa que é melhor, porque eu tô trabalhando aqui no sítio aqui, não posso estar só limpado com besteira não.
3: Será, hein? Vou ligar de novo não. Alô?
5: Coisa pra se guardar.
3: Alô, amigo?
5: Do lado esquerdo do peito.
3: Ô, amigo?
5: E quando não quer mais, mete o
3: Tu tá tão alegre assim, tu já deu os parabéns a Juarez, que ele é heterossexual.
4: Você pode ligar pra cá, que eu sei da onde é que tem Bino, viu? Eu sei da onde é, eu vou dar parte de você, seu filho de
3: Será?
4: Você tá pensando que eu não sei qual é o nome direito?
3: Heterossexual é o homem que é macho.
4: Deixa você ter vergonha, que vergonha na sua cara. Caga, sem vergonha.
3: Parece que tu é mais macho do que ele.

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0: Alô?
1: Quem é?
0: Alô?
1: Quem é?
0: Alô?
1: Quem é?
0: Opa!
1: Quem é?
0: Quem fala aí?
1: Gostaria de falar com quem?
0: É quem?
1: Gostaria de falar com quem?
0: Fale alto pra eu entender que eu sou meio louco.
1: E é?
0: E você, como vai?
1: Eu, hein? Como é teu nome?
0: Tá muito certinho.
1: E tu não quer dizer teu nome não, é?
0: Quem caminhou você telefonar pra quê?
1: E por que tu não diz teu nome?
0: Mas onde ela ficou viúva?
1: Quem foi que ficou viúva aqui, rapaz? Aqui não tem ninguém viúva, não.
0: Vá pra Baixa da Égua com essa conversa.
1: Pra você, rapaz. Pra você, seu fuleiro. Corno velho. Corno velho.
0: Mas onde ela ficou viúva?
1: Tu só é um corno velho.
0: Não, não tô ligado.
1: É o quê? Eu tô vendo o número de onde tu tá ligando. Corno velho. Tu não tem o que fazer e fica ligando pras casas, é?
0: Essa palestra não dá pra eu, não.
1: Tu só é um doido, corno, arrastando do chifre que tá doido.
0: Eita, diabo.
1: É, tu arrastando do chifre que tá se doido.
0: Quem caminhou você telefonar pra quê?
1: Foi lá, tu arrastando do chifre que tu ficasse doido.
0: Essa palestra não dá pra eu, não.
1: Não liga pra cá mais não, viu, seu corno véi?
0: Vá pra Baixa da Égua com essa conversa.
1: Vai tu, fresco véi, corno véi.
0: Eita, diabo.
2: Você quer me dizer quem é você?
0: É.
2: Quem é você, meu amigo?
0: Eu?
2: Quem é você? Dê seu nome aí, por favor, dê.
0: Quando?
2: Hein?
0: Ai, tá.
2: Como é seu nome?
0: Mas onde ela ficou viúva?
2: É uma viúva?
0: Meu peso.
2: Que peso, meu amigo?
0: Conversa é essa?
2: Quem tá falando comigo? Quem tá falando? Diga.
0: Eu fiquei satisfeito em você me dar notícia.
2: Diga como é que é seu nome que eu dou notícia. De quem é você?
0: Eu digo que fiquei satisfeito em você me dar notícia.
2: Passa a porra.

0: Karina?
1: É.
0: Karina, aqui é da Companhia de Águas e Esgotos, é que a gente recebeu uma denúncia que vocês estão com gato na fossa, assim, uma ligação clandestina para a fossa do vizinho.
1: Não, pois quem disse isso está mentindo. Pois manda a fiscalização vir na minha casa agora.
0: É, porque a denúncia que a gente recebeu é da questão da fossa, entendeu? Que está indo para casa do vizinho, sabe?
1: Sei, até agora eu não estou sabendo de nada. Que é a fossa que tem aqui na minha casa mesmo.
0: Exatamente, é porque assim, denunciaram que vocês, quando dão descarga, a parte da fossa da água só escorre para dentro da fossa do vizinho, entendeu?
1: Com certeza, a minha casa é tudo certo, não tem nada errado não, se a gente usa da nossa casa.
0: Ele
1: não precisa tirar da casa do vizinho não.
0: Ó, você não entendeu ainda, Karina. É o seguinte, você tem um gato aí na fossa, não sei nem se você tá sabendo. Aí na hora que ele vai esgotar a fossa, ele tá esgotando demais e nunca enche a de vocês, só enche a dele, entendeu?
1: Sim. Porque ele não tá, ele tá esgotando a fossa dele aqui. Qual é o vizinho?
0: Isso, você não tá sabendo disso, não?
1: Não, tô nem sabendo dessa história, tô sabendo agora, você tá ligando.
0: Eu queria que você dissesse qual é dos dois vizinhos, entendeu?
1: Eu não tô nem sabendo dessa história de fosse.
0: Porque disseram que você estava usando a fossa de forma clandestina.
1: Não, pois que manda a fiscalização vir aqui.
0: Não, Karina, eu estou lhe perguntando justamente o seu lado para a gente não precisar se deslocar até aí e autuar a fossa da casa sua, entendeu?
1: Não, pode vir, na maior.
0: É,
1: a minha casa está de portas abertas. Pode vir, porque a gente nem sabe o negócio de fossa aqui. Aqui ninguém fala em fossa aqui nessa comunidade.
0: É, se às vezes é até alguém com inveja, né?
1: Com certeza, se quiser acreditar, pode ir na minha casa. A minha casa está de portas abertas.
0: Uhum.
1: A hora que você, a hora que vou até agora mesmo, pode até vir.
0: Ah, teu vizinho, ele sofre de prisão de ventre. Ele é a família todinha, eles nem evacuam e a fossa só vive cheio de farelo, direto.
1: Farelo?
0: Sim, porque vem do gato que tem na sua fossa o desvio, porque tu não é farelo.
1: Isso aí é um trote, né?
0: Tu tá botando esse farelo aonde, hein?
1: No seu viado sem vergonha. Corno viado.
0: Oh. Eu não vou ligar de novo.
1: Alô?
0: O vizinho confirmou mesmo, ele abriu a fossa e só tem farelo.
1: Olha, aqui tem Bina e eu vou lhe denunciar, tá certo?
0: Não.
1: Tô agora ligando pra polícia pra ligar pra você. Que isso não se faz não, você acaba de escapar sem vergonha.
0: Ah, você vai ligar pra polícia? Então foi engano, viu?
1: Não tem visto engano.
0: Peraí.
1: Você foi muito mal educado.
0: Não.
1: Você procura o que fazer.
0: Desculpa aí.
1: Tá certo? Procura uma ocupação. Isso é gente maloqueiro, sem vergonha, que não tem o que fazer.
0: Caramba.
1: Tô ligando agora pra polícia.
0: Eu ligo não.
1: E vai ligar pra você, a polícia.
0: Não,
1: tá certo, seu maloqueiro?
0: É isso, farelo.

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0: Nani,
1: eh?
0: I hear you lending me right now, hope I'm not. What way?
1: Quem é?
0: É o Daniel.
1: Daniel?
0: Daniel, é. E o Amar, what way?
1: No momento não tem feito, não.
0: Ela me ajau.
1: Só dando uma olhadinha.
0: Oi, meu olhadinha aí. É que eu me ajai, ou é que eu não me ouvindo? Ela me ajando.
1: Você quer cama simples?
0: Não, não é, nem é o ar, nem é o ar, nem é o ar.
1: Tá certo. Eu vou dar uma olhadinha aí,
0: eu digo. Vai lá,
1: vai
0: lá. Certo. Oi, aí.
1: Oi. Ei, tem umas camas aqui de 240, tem outras mais caras, dependendo do modelo. Só você vindo aqui dar uma olhadinha, né?
0: Não, olha, nem é o ar, onde é ar, não. É, é mais ar, amigo, qual é a mais ar aí?
1: É 240, é 3 prestação de 90.
0: É nova mesmo?
1: É.
0: Ela aguenta mesmo. O rojão?
1: Hein?
0: Ela aguenta o rojão mesmo? É. Não é lá, não?
1: Não.
0: O palha ali, o prédio, né? Quanto lei?
1: É de 3 vezes.
0: Ei, é?
1: É de 4. Dependendo do móvel que o senhor vai levar.
0: É, né? Gente, aí, olha, menina, olha, olha, olha. E aí, olha, olha, olha, olha, né?
1: É, tudo aqui é bem reforçado.
0: A olha, a jau, no, né?
1: É.
0: Aí, a olha, a jau, a ué, a eu e a senhora aí?
1: Qual a cama que não aguenta um casal?
0: Eu e a senhora, Ju, a ué, né?
1: Eu e eu?
0: Vai pra menos?
1: É, né, senhor? Desculpa aí, mas eu vou desligar que o senhor...
0: Não, não é nada, não.
1: Ah, mas eu vou desligar que eu tenho o que fazer. Se quer comprar alguma coisa, apareça aqui, deixa de mastigado.
0: Não, é nada, é eu e tu.
1: Ah, mas eu já falei, quem é você mesmo, hein, pra estar conversando essas besteiras? Eu tenho mais o que fazer, meu
0: não, filho. Não, é nada, é eu e tu.
1: Vai comer o c*** da tua mãe.
0: É, eu e o menino da senhora.
2: Manda p*** pariu, filho de égua, filho de rap... Vai ligar pro c*** da mãe, escuta.

0: Alô?
1: Alô, Kisma Edes?
0: Alô?
1: Opa, tudo bom?
0: Tudo bom.
1: É a Assunção que tá falando, né?
0: É.
1: Assunção, eu tô lhe ligando, porque assim, o pessoal tá todo mundo comentando que agora você é fitness. É verdade que você virou fitness?
0: Virou o quê, menino?
1: A senhora virou, a senhora se tornou fitness?
0: E o que é fitness?
1: A senhora tem ciência que está espalhando pro povo que a senhora é fitness? A senhora está ouvindo o que eu estou dizendo, dona Assunção?
0: Eu estou ouvindo, eu estou espalhando o quê?
1: Que a senhora agora é fitness?
0: Eu não estou entendendo esse nome, não.
1: Eu digo, a senhora sabe que todo mundo está espalhando que a senhora é fitness, que a senhora se tornou fitness. A senhora está sabendo disso aí?
0: E o que é esse negócio de fitness, hein?
1: Fitness é aquelas mulheres que vão malhar e vestem aquelas calças de lycra colado, mostrando a pata de elefante, só come batata doce com ovo e peidando podre.
0: Ai, pô, uma porra.
1: Eu não vou ligar de novo, não.
0: Alô?
1: Alô, chama a dona Assunção?
0: Quem é, hein?
1: Não, eu quero falar com ela, que ela não é fitness, né?
0: Não, não é fitness não, é idosa.
1: Ah, então eu vou mandar uma roupa dela de fitness, você receba isso, uma calça bem acolchada.
0: Eu receber?
1: Sim.
0: Ah, pois mande, que eu, de repente vão saber o que é bom. Porque eu não sou de brincadeira não, pra estar mandando produto pra mim não. Vou lá na delegacia e de repente mando produto pra você.
1: Eu vou mandar um cuscuz com whey pra você, que você é fitness também.
0: Eu não sou fitness, não sei nem o que é isso, meu filho.
1: Fitness é a mulher que malha glúteo quando ele tá caído, sabe? O teu não tá caído, né?
0: Não, acho que é o seu que tá arrombado, seu viado safado.
1: Vou ligar de novo, não.
0: Alô?
1: Opa, eu queria falar com dona Assunção, mas estão só desligando o telefone.
0: É, porque se você disser o nome, fica mais fácil. Como é que você sabe que tem uma pessoa que quer um negócio e você não sabe o nome da pessoa? Fica difícil, né?
1: É porque ela está malhando muito, aí está ficando torada no grosso, igual um homem.
0: Ó, se você tiver com brincadeira, sabe o que, é que vai acontecer? Eu dou parte de você, eu abro um B.O. e dou parte de você, viu? Porque é muito fácil. É fácil, fácil.
1: É tu que vai me acompanhar na minha física?
0: Quem?
1: Tu vai comigo fazer polichinelo.
0: Você tá endoidão, né?
1: Não foi tu que ligou pra mim querendo fazer um apoio de frente?
0: Menina, eu tenho que fazer, viu? Eu não ligo pra quem eu conheço, quanto mais pra quem eu não conheço. Tem a vergonha, seu futuro.
1: Ei, mas não são fitness, tá aí, não tá?
0: Sim, deve estar aí mesmo.
1: Lá.
0: Nesse seu vai que você dá o todo dia.
1: E fitness?
0: Nesse fuleiro. Olha, eu aqui tem... Eu vou pra...
1: Tem fitness?
0: Tem bina.

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0: Alô, quem tá falando, por favor?
1: Você fala com quem?
0: É com o Isaú, é porque a gente recebeu a informação que o senhor faz dança do ventre. Aí a gente faz alguns eventos aqui na cidade e fora também. Aí queria ver como era assim pro senhor dar uma apresentação, se o senhor dança com a cobra, se faz a parte da barriga, a dança do ventre completa, né?
1: Ó, deixa eu falar aqui. Tá, eu sei bem curto e não vou ser grosso, vou ser curto.
0: Não tem como, Isaú. Deixa eu explicar que é pra você não ficar nervoso.
1: Não, eu não tô nervoso, é porque simplesmente o que você tá, o que alguém me informou não é verdade. Você tá entendendo? Aqui não tem dançador, aqui dança na enxada. Tá certo?
0: Não, mas peraí, Isaú. É o seguinte, a gente só tá ligando. Quem formar o grupo da gente que tá se apresentando, eles estão com um grupo aqui de pessoas, cada um faz uma dança de um país diferente. Disseram que você já foi parada, já fez curso.

0: Participante de grupo de abertura de novela, dança com espada e faz aquelas ondinhas com bucho, só de tanga.
1: Então eu estou voltando a repetir para você. Quem informou errado, você está entendendo? E aí
0: peraí, amigo, mas deixa eu só falar.
1: Pode falar.
0: É só uma dúvida que eu tenho com todo o respeito, sabe? Porque só informar, disseram pra gente que o senhor dança tão bem a dança do vento que o senhor bota aqueles vestidão, uns colar, uns brincos e faz maquiagem. É verdade?
1: Então, meu, você deve estar com gozação. Olha, eu vou te ligar, infelizmente, vai buscar novas informações. Até logo. E por gente, Deus, não insista em ligar mais não.
0: Mas já o escuta, porque vai ter muita criança nessa apresentação. É obrigatório ter essa cobra na dança do ventre, é?
1: Olha, eu vou falar pra você o seguinte, se você continuar insistindo, eu vou à delegacia registrar uma queixa, porque você tá falando, eu vou à delegacia, eu vou levar o número do meu telefone, e vou à delegacia, você tá entendendo? Vou ligar à delegacia.
0: Não precisa não.
1: E vou levar à delegacia pra você ligar, pra lá da delegacia, aí você me liga lá, porque lá provavelmente o delegado deve saber com quem tá falando, de onde pra poder ver.
0: Não, mas puta.
1: Tá certo?
0: Então tudo bem, já a gente não quer mais contratar não pra dança do vento. Agora eu podia tirar só uma dúvida, só uma.
1: A dúvida, se você voltar e ligar, eu já vou direto à delegacia registrar uma queixa pra saber a fonte que tá sendo a sua ligação, tá certo? E vou falar pra você, se você tornar insistir, eu vou à delegacia.
0: Mas tudo bem, já é porque informaram a gente errado, eu não tenho culpa não, eu queria fazer só uma pergunta pra encerrar.
1: Sim, pergunte.
0: Me diga uma coisa, você é que o povo conhece no meio dos dançarinos como Novelo, é? Novelo?
2: Novelo tem de novo, não, vou nada.

0: Alô?
1: Alô, novelo, tá aí, tá?
0: É, sua mãe trabalha esse brega aqui, trabalha?
1: É o quê?
0: Sua mãe trabalha aqui, seu safado?
1: Safado não?
0: Sua mãe trabalha aqui, você liga pra cá de novo aqui, seu filho da p***.
1: Respeito, mãe.
0: Filho do cão do cabrão, cara com inferno, desgraça, vai.
1: Amigo, não é assim que se trata as pessoas, não.
0: É sim, seu descarado. Aqui é a casa de família aqui, seu palhaço. Você fica ligando aqui, tirando a cacá de quem aqui, seu idiota.
1: É, mas não é casa de família, não, viu?
0: É sim, aqui é a casa de cabrão, isso aí do inferno, sua família aqui. Sua mãe tá vindo no rabo aqui, seu corno, filho de...
1: Não grita comigo, não!
0: Não vou ficar com você sim, seu safado, descarado, sem vergonha, otário, palhaço!
1: Você não tem educação, não, é?
0: Educação você tem, meu vai pedir lá, vai sofrendo, sua mãe tem educação lá, vai pedir lá, vai! Sua irmã também tá lá com a saia na beca, vai pra mim dar educação pra você lá, seu descarado!
1: Ei, vai procurar o que fazer, vai!
0: Vá você, seu bandido!
1: Ah, mãe, eu tô cansado de ser esculhambado, viu?
0: Cansou, descansou agora, palhaço, otário!
1: Nunca vi tanta falta de absurdo!
0: E aí, vai continuar gastando seus créditos, palhaço, ou idiota? Que eu tô aqui, levanta pra tirar sua mãe e você aqui, seu palhaço!
1: É porque quem ligou pra mim foi no velo!
0: Foi? Então, no velo do c... Sua mãe tá aqui, aberta aqui, toda hora aqui, ó!
1: Ah, não fale de mãe não, que ela é idosa, viu?
0: É, então, idosa mesmo! Pra dar pro papá mais é um rebanho de jeque que tem aqui agora!
1: Por que que tu não rapa esse novelo, hein?
0: Vai se f***, seu otário, vai! Que idiota!
1: É isso, novelo!
2: Rodrigo!
3: Aí, Maria!
2: Pense numa pegada de amor!
3: Senta!
2: Continua fulano lá no chat, por aqui! É um quê? É um B? É um O?
4: Caboche!
2: Tchau!

A Hora do Ângelus. O anjo do Senhor anunciou a Maria, e ela concebeu do Espírito Santo. Ave Maria, cheia de graça, o Senhor é convosco. Bendita sois vós entre as mulheres, e bendito é o fruto do vosso ventre, Jesus. Santa Maria, Mãe de Deus, rogai por nós, pecadores, agora e na hora de nossa morte. Amém. Eis aqui a serva do Senhor, faça-se em mim segundo a vossa palavra. Ave Maria, cheia de graça, o Senhor é convosco. Bendita sois vós entre as mulheres, e bendito é o fruto do vosso ventre, Jesus. Santa Maria, Mãe de Deus, rogai por nós, pecadores, agora e na hora de nossa morte. Amém. E o Verbo divino se fez carne e habitou entre nós. Ave Maria, cheia de graça, o Senhor é convosco. Bendita sois vós entre as mulheres, e bendito é o fruto do vosso ventre, Jesus. Santa Maria, Mãe de Deus, rogai por nós, pecadores, agora e na hora de nossa morte. Amém. Rogai por nós, Santa Mãe de Deus, para que sejamos dignos das promessas de Cristo. Oremos. Infundi, Senhor, como vos pedimos, a vossa graça em nossas almas, para que nós, que pela anunciação do anjo, vimos ao conhecimento da encarnação de Jesus Cristo, vosso Filho, por sua paixão e morte, sejamos conduzidos à glória da ressurreição, pelo mesmo Cristo, Senhor nosso. Amém.

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2: Horas, 8 minutos.
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2: Já é noite na capital pernambucana e o Bola Rolando está no ar. Bola Rolando, a mais completa resenha esportiva do Rádio de Pernambuco. Atenção para as principais manchetes do programa de hoje.
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2: Santa Cruz, Igor Moura.
5: Terça-feira de descanso para elenco do Santa, que começa amanhã na reapresentação no Arruda. Preparativos para próximo duelo na Série C, dia 14, no Vale Catarinense. Negociações continuam para transferência de investidores da SAF Coral. Zagueiro tricolor esteve ontem no Fórum Esportivo e falou sobre atual situação de salários atrasados e cobranças para que a atualização seja feita, principalmente no salário dos funcionários.
2: Esporte, o Alex Santos.
6: Reapresentação leonina acontecendo na tarde de hoje. São 9 dias de treinamentos para o próximo compromisso, na quarta-feira da semana que vem. E volante bate um papo com a gente, dizendo que nunca disse ao ex-treinador do esporte que queria sair do clube.
2: Clube Náutico Capibaribe, Letícia Carneiro.
7: O técnico Hélio dos Anjos é sondado pelo Ceará e pode deixar o Náutico. O Timbu terá semana livre em preparação para a próxima partida nos aflitos. A equipe alvirrubra terá desfalque no próximo duelo, mas em compensação ganhará retorno importante.
2: 18 horas, 11 minutos, vai começar o show!

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1: Alô, alô, Edinaldo Santos. Boa noite, um abraço para todo mundo ligado aqui na Rádio Jornal, nesse Bola Rolando. Terça-feira ainda de folga para o elenco coral. Reapresentação só amanhã. E contando a representação de amanhã, que obviamente vai ter treino com bola, serão 11 dias até o próximo desafio do Santa na primeira fase da Série C do Campeonato Brasileiro. Aliás, primeira fase chegando exatamente na sua metade, né? O Santa realizou o seu nono jogo contra a Ferroviária de Araraquara e o décimo vai ser contra o Brusque, no Vale Catarinense, jogo difícil, dia 14, 11 da manhã de um domingo. Aí, a partir do décimo jogo, o Santa vai ter ultrapassado a metade do campeonato. Serão 19 ao todo nessa primeira fase, onde o Santa vai buscar pegar G8. O Brusque entrou em campo ontem, né? Jogo movimentado, jogo muito equilibrado e bom no Vale Catarinense. Duelo entre Barra e Brusque. Foi 2-2. Com esse resultado, um ponto para cada lado.
2: Foi no campo do Brusque?
1: No campo do Barra, em Itajaí. No Brusque jogou fora de casa. E com esse resultado, 2-2, um ponto para cada, o Santa não perdeu posição, né? O Santa permaneceu na 11ª colocação, Barra continua atrás do Santa, e o Brusque continua lá na cabeça da classificação entre os primeiros colocados da Série C do Campeonato Brasileiro. Tendência é que nesse jogo contra o Brusque, o Christian, que não perdeu ninguém por suspensão, além do goleiro, que foi expulso, né? O Gabriel Souza volta naturalmente à titularidade porque o Thiago Coelho foi expulso e vai cumprir a automática. A tendência é que ele já conte com o Thiago Enes e o William Alves. O próprio Christian de Souza chegou a dizer isso na entrevista coletiva, que ele não tem nenhuma dúvida que ele vai poder contar com esses dois no dia 14. Vai ter muito tempo ainda pra gente falar sobre esse jogo. Mas agora a gente abre o espaço para a gente falar sobre dois assuntos, né, Ed? Sobre salários e sobre essa questão da SAF, né? Do que a gente escutou ontem do próprio presidente Bruno Rodrigues, o que ele disse para a gente antes da bola rolar. Você chegou a citar uma entrevista concedida 3 meses atrás pelo Marco Salum, que é o presidente do América Mineiro, que é o presidente da SAF do América Mineiro, né? Falando sobre parte desses componentes atuais, desse grupo que deve assumir a SAF do Santa Cruz. Informações de bastidores dão conta de que a qualquer momento, isso já não aconteceu, ninguém confirmou ainda, mas a assinatura dos mineiros, aquele grupo da Cobra Coral Participações, essa assinatura já ou foi feita hoje ou havia sido feita ontem à noite. É algo que ainda estou buscando.
2: Assinatura dos novos investidores?
1: Não, assinatura dos antigos, deixando a operação, porque depende de uma situação. Aí eu já abro aqui o nosso debate. O presidente Bruno Rodrigues, ele chegou a me dizer o seguinte, na entrevista que ele concedeu antes da bola rolar, que teve uma situação em que um grupo negociou com outro. O grupo que está interessado em negociou com a Cobra Coral Participações. Chegaram a um denominador comum. O pessoal da Cobra Coral Participações, um investidor mais com grana, especificamente, né? Porque tem os com grana e tem o para pagar de pirata.
2: Só para fazer
1: figura. Para botar a cara. Com a grana daquela galera lá, ele colocou 8 milhões, aportou 8 milhões do valor total para que o Santa conseguisse fazer aqueles acordos extrajudiciais que foram feitos nos últimos meses, semanas, enfim. E ele quer de volta esses 8 milhões para ir embora, seguir a vida dele, o Santa segue a vida dele, todo mundo tá ok, beleza, segue a vida. E o que é que queria esse novo grupo? Pagar em prestações esse valor de 8 milhões de reais, aproximadamente. Pagar em algumas prestações. O que é que o Bruno Rodrigues pediu para o grupo atual? Olha, se puder mesmo, paga à vista. Porque aí já corta qualquer tipo de vínculo com aquela galera. Para a gente não ter nenhum
2: precisa,
1: vínculo.
2: Precisa, né? Precisa.
1: Paga à vista, corta o vínculo, deixa eles seguirem a vida deles e fica eu, o Santa Cruz, no caso, ele diz, eu e vocês, na operação toda. E o pessoal, ok, acatou. O pessoal de Minas, da Cobra Coral Participações, está apenas aguardando essa parte financeira para, de fato, ir embora, mas que a assinatura já estaria sendo feita para que a negociação fique já na due diligence. Foi o que, inclusive, que o Bruno falou, que iria demorar um mês, mais ou menos. Essa parte boa, que o Bruno falou que está otimista, que é um grupo que tem expertise na situação, que é a Cole Capital do Elias Weber, o sócio do Elias Weber, o Rafael Maziero estava na Arena domingo, ao lado do Bruno Rodrigues. Uhum. O CEO, o Tairo Arruda, não estava em Recife, mas o Danilo Caixeiro, que é o parceiro comercial da Matix Capital, que é uma empresa de fusões e aquisições de futebol do Tairo Arruda, ex-CEO do Botafogo, e era CEO do Botafogo, campeão pernambucano, campeão brasileiro e campeão da Libertadores em 24, naquele time do Arthur Jorge, que tinha o Luiz Henrique, aquele timaço, né, Gregor, enfim. O Tairo Arruda era o CEO, ele ficaria como cabeça pensante em toda essa situação nova de Santa Cruz, com a Cole Capital sendo a responsável financeira pela SAF do Santa Cruz. Até aí, beleza, o presidente do Santa tá otimista e tal. Agora vamos pro lado negativo da situação. A gente tem que pesquisar o lado positivo e o lado negativo.
2: Questão salarial?
1: Não, eu escutei a entrevista que você chegou a citar do Marcos Salom, e a gente tem tempo agora para dar alguns detalhes do que ele falou da operação que não deu certo, não frutificou no América Mineiro. E o Marcos Salom falou algumas coisas que chamaram a atenção numa entrevista coletiva que ele deu, e eu escutei inclusive pelos amigos da Itatiaia, da cobertura do América Mineiro. Ele falou o seguinte: que a operação total da SAF do América giraria em torno de 187 milhões, perto de 200 milhões. E a GPA Capital, o capital social da GPA, que era a empresa do Elias Weber, na época, que ele tinha colocado como a empresa forte do futebol, o capital social era de cerca de 159 mil reais, para uma operação de quase 200 milhões. Exatamente. E ele achou esquisito. Ele chegou a dizer o seguinte: tem muita, quando tem esse negócio de SAF, tem muita mentira envolvida. Chegaram a dizer que em um mês estava tudo ok. O Salum falou isso no América Mineiro, mas ele falou o seguinte: tem 15 dias para a entrega dos documentos para o investidor.
2: 45 dias.
1: 45 da due diligence. E mais 90 para o investidor saber se vai ou não investir no clube, e o clube com ativos parados, sem poder vender jogador.
2: Até porque, Igor, só abrindo parênteses aí na sua narrativa, você não tem como fazer uma investigação do respaldo financeiro de um grupo em menos de 45 dias. Não tem como. Você vai pegar as contas, vai pegar análise dos seus setores, do seu clube, do próprio pessoal que está investindo. É muito complicado. É por isso que eu não acredito nessa possibilidade de, em 30 dias, essa SAF começar no Santa Cruz, como fala o presidente do Santa Cruz, Bruno Rodrigues.
1: E nessa operação do América Mineiro, ele falou, seriam 150 dias com ativos parados. Ele falou: como é que eu vou ficar 150 dias sem vender jogador? Sim, vender um ativo imobiliário. O América
2: totalmente paralisado.
1: Para o pessoal não conhece bem o América é um time de pouca torcida, mas o América tem muito ativo imobiliário em BH. O América tem, por exemplo, um shopping que é do América. O que entra é do América. O Independência, a Arena,
2: estádio, né?
1: O estádio é do América. Então, ele falou: como é que eu vou ficar sem vender um ativo imobiliário por 150 dias se eu tenho as minhas obrigações no América? Ele falou: o mais interessado em entrar dinheiro no América sou eu. Porque ele falou, são dois homens fortes no América, o Alencar da Silveira, o Alencar, e o próprio Marcos Salom. Ele falou: eu tenho dinheiro meu aqui no América, que minha esposa nem escuta a entrevista, ele dizendo, brincando. Ele falou: o Alencar também tem. Entrando dinheiro, o nosso dinheiro a gente pode reaver, o dinheiro que a gente coloca aqui no clube. Mas eu não vou assinar nada dessa forma, por quê? Ele falou: o mais absurdo da negociação é que era o seguinte: se a gente quisesse sair da operação, a gente tem que pagar 5 milhões. Tem que
2: pagar.
1: Ele falou: eu não vou assinar um negócio desse.
2: Agora, eles estão exigindo isso do Santa Cruz ou não?
1: Ah, eu não sei, não tenho acesso ao contrato, ué.
2: Mas a gente poderia perguntar isso, né? Quando você tiver uma chance aí, por favor, faça isso, que eu adoraria saber. Porque se eles fizeram isso no América, por que não vão fazer no Santa Cruz? Tudo bem, pode ser um contrato diferente, mas fica a curiosidade.
1: Porque eram situações diferentes. O América é uma coisa, o Santa é outra. Questão de passivo, questão de ativos imobiliários, questão de potencial orçamentário. Eu acho que o Santa hoje tem um potencial para arrecadar com o tamanho da torcida maior do que o América. Agora o América tem uma divisão de base que revela mais que a do Santa. Tudo isso é colocado na balança, né?
2: Agora fica a desconfiança, né? Se os caras estão cobrando alguma coisa.
1: Se no América fizeram isso, pode ser que façam.
2: Guardando as proporções, não tem nada a ver com o que a gente está falando, e tem um pouquinho. Esse pessoal da Cobra Coral Participações, que está cobrando esses 8 milhões de reais, naquele período lá que eles cederam essa grana, todo mundo dizia: os caras estão investindo, os caras. É um empréstimozinho com retorno do dinheiro, cara.
1: É o adiantamento, né?
2: É um adiantamento.
1: Eles iriam entrar com um X.
2: Na verdade, esses caras não investiram absolutamente nada no Santa Cruz.
1: Não, porque estão dando de volta os 8 milhões?
2: Exatamente. Eles apenas emprestaram e pegaram de volta.
1: É o seguinte: se a situação com a Cobra Coral Participações não tivesse colapsado, teria sido o adiantamento. Só que a situação colapsou. Como a situação colapsou, foi um empréstimo. Porque o novo investidor, ao invés de colocar 8 milhões no clube, vai ter que dar 8 milhões, pagar 8 milhões para quem colocou antecipadamente, e vai subtrair esses 8 milhões do valor acordado.
2: E a gente não sabe se esses caras estavam realmente desejando isso, correr da parada, que eles se viram numa situação que não iriam assumir aquilo que estavam prometendo. Então forçar essa saída pode ser isso também. Mas vamos esperar, vamos esperar.
1: Bom, ontem, Edinaldo, o Eurico deu uma entrevista muito legal aqui no Fórum Esportivo. Zagueiro, melhor jogador do Santa na temporada, dos melhores jogadores do Santa desde a temporada passada, vem jogando demais o Eurico, e foi o nosso convidado aqui no Fórum Esportivo. Tem uma entrevista muito legal, bem honesto no que diz respeito a tudo, ao Christian de Souza, elogiou o Christian, elogiou o próprio presidente Bruno Rodrigues, dizendo que na visão dele o Bruno não é o único culpado por esse, vou usar até um termo que o Bruno usou na entrevista pra gente, né? Sim. Um delay dos pagamentos, tal, por conta do que aconteceu com a Cobra Coral Participações, e sobre salários atrasados. E o Eurico, na entrevista concedida aqui para mim, para Letícia Carneiro, para o João Vitor Amorim, falou sobre esses salários atrasados. Vamos ouvir o que o Eurico falou sobre esses salários, e ele, como um dos líderes do elenco, o que é que ele pode atualizar do que vem sendo feito desses líderes? Se há cobrança para que o presidente atualize e resolva essa situação, que quer queira ou não, sempre reflete em campo.
3: Cara, como eu falei, não é certo, não é o correto. Isso aí eu falo pra geral aqui, já falei.
4: Ninguém nunca recebeu isso.
3: Não é correto. Porque não é só jogador, tem funcionários. Então você não pode, um clube igual Santa Cruz, você não pode deixar salário, tipo, quem ganha uma CLT, no caso dos funcionários. Eu brigo muito pelos funcionários lá no clube. Eu sempre falo, todas as minhas reuniões que eu vou, que eu participo, eu falei, pelo amor de Deus, pelo menos paga os funcionários, paga as tias da cozinha, paga os roupeiros. Paga todos os outros profissionais que a renda é menor e precisa desse dinheiro. É o que eu sempre falo. Mas para jogador também faz diferença. Cada um tem sua necessidade. Eu falo no meu momento. Eu agora, para mim, eu tô tranquilo. Para mim, tá, aguento segurar a onda. Mas tem jogador que não aguenta. Tem jogador que tem suas necessidades. Então não é o correto, e as coisas refletem dentro de campo também. Às vezes você não sabe se o jogador, o que ele está passando na cabeça dele, você vai conseguir concentrar, porque é muito difícil. Você tem que ter um mental muito bom para você jogar. Você tem que estar, eu acho, na partida de futebol, você tem que estar muito, muito concentrado mesmo, porque ali são minutos que pode definir muita coisa, entendeu? Então, jogar com salário atrasado não é correto. A gente está brigando, como eu falei, a gente já deu o voto de confiança para o presidente. Ele sempre vem e nos fala que vai regularizar, mas eu acho que está demorando. Mas a gente está em cima, a gente está cobrando as lideranças, está cobrando. Como eu falei, a gente não tem como o que fazer. Ele sabe também, ele está no dia a dia conosco, ele vai lá no clube, a gente passa isso para ele. Então, ele, como o carro-chefe, como nosso gestor, nosso mandante, ele que é o presidente do clube, ele está ciente de tudo que está acontecendo, e a gente torce para que regularize, para que fique bom para todo mundo, para jogadores e principalmente para os funcionários.
1: Pronto, uma das ótimas respostas do Eurico, ele falou, olha, tem jogador que segura, agora a prioridade tem que ser funcionário. E ele falou, inclusive foi perguntado por João, no fim das contas, o que é que o Santa está devendo? Ele falou, atualizaram carteira com a gente. Agora, está indo para a quarta imagem, tem questão moradia de alguns, tem funcionários, tem 13º e férias do ano passado dos remanescentes. No caso, o Eurico é remanescente do ano passado. Então, é essa situação. Por isso que o Bruno falou o seguinte, sobre essa negociação nova com novos investidores da SAF. Ele não tem conversa. O pessoal tem que chegar colocando dinheiro, porque ele quer atualizar a situação salarial com base, com jogadores, com comissão técnica, funcionários, para o clube dar uma respirada. Quando o Santa respirar, aí ele começa a pensar em
2: sair. Ele está se pegando na SAF como o único caminho a ser seguido, porque o Santa Cruz não tem receita. Então ele quer, porque quer pegar esse dinheiro para poder atualizar o elenco, porque não se enganem não, o Rico mostrou aí um ato de grandeza ao pensar nos funcionários, mas vai chegar um momento que o jogador não vai aguentar, gente. Não vai aguentar. Até o aluguel você se compromete, vai ter um problema daqui a pouco, você é posto para fora.
1: É uma impressão, para terminar aqui, uma impressão mais convicção que eu tenho. Se não tiver dinheiro de SAF, o Santa vai ficar empurrando com a barriga da forma como vem empurrando até o fim da Série C, pinga-pinga. Por quê? Consegue isso? Uma bilheteria aqui, uma bilheteria, mas não tem condição de pagar funcionário, de pagar o que deve e pagar em dia o elenco profissional, imagem e carteira. É difícil, não tem nem
2: onde tirar. O pessoal da base, o último salário que recebeu foi em dezembro,
1: Igor? Dezembro, recebeu em janeiro.
2: Meu Deus do céu.
1: Agora, o presidente falou que com a bilheteria do jogo passado, assim, agora de domingo, ele ia conseguir direcionar pagamento de algumas situações. A base deve ser uma das... uma das beneficiadas, porque precisa. O pessoal da base está passando dificuldade. Santa
2: Cruz conseguiu botar um público acima do público do clássico Esporte Náutico.
1: Foi 55 pessoas a mais. O público foi de 19.981, a renda foi de 529.682. Pelo menos 400 deve ter ficado com Santa Cruz.
2: Pois é. Ok, Igor?
1: Valeu, Edinaldo.
2: Pronto, você acaba de acompanhar as notícias do Tricolor do Arruda aqui na Terça-feira Rubro-Negra. São 18h29.
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4: Alô, alô, Edinaldo Santos. Boa noite para você, boa noite para todo mundo que acompanha o Bola Rolando. Depois de 2 dias de folga, jogadores do esporte se representando hoje. Venceram o Náutico no último sábado, folgaram domingo, folgaram segunda e hoje à tarde teve uma reapresentação. E nessa reapresentação foram realizados testes físicos, os mesmos testes que foram realizados no início do ano, foram realizados hoje, já que o esporte tem esse período de 10 dias praticamente para o próximo jogo, né? Uma semana inteira de trabalhos pela frente, algo que o técnico Márcio Goiano está comemorando e muito, já que teve uma sequência de jogos em cima de jogos nas últimas 2 semanas e teve uma notícia não muito agradável, viu? Ele acabou de perder mais um jogador para esse jogo contra o Atlético. Nós estávamos destacando os 3 jogadores, Zé Lucas, o Iago Felipe e o Yuri Castilho. O Zé Lucas, independente do terceiro cartão amarelo, ia ficar de fora porque está servindo a seleção brasileira sub-20. O Iago Felipe, titular nos últimos 4 jogos do técnico Márcio Goiano, então podemos dizer que é um desfalque. E o Yuri Castilho, que apesar de não ser titular, estava sendo bastante utilizado como jogador no banco de reservas. E o desfalque confirmado. O atacante Cleison, ele que saiu machucado logo no início do jogo contra o Náutico.
5: Comecinho do jogo, né?
4: Isso, acabou. E aí o departamento médico acabou de passar a seguinte informação. Após passar por avaliação médica, foi constatada uma lesão em bíceps femoral de grau 2 no atacante Cleison. O jogador já iniciou tratamento com o departamento médico rubro-negro. 3 semanas é o período de recuperação.
5: No mínimo, né? No mínimo.
4: Aí você me pergunta, tá, quem seria o jogador? Perdeu o Cleison, vai ficar se recuperando. O substituto imediato, Yuri Castilho, que também está fora, não pode jogar. Então o técnico Márcio Goiano, nesse primeiro momento, já com essa pequena dor de cabeça para montar a equipe para o jogo contra o Atlético na quarta-feira da semana que vem.
5: É aquela história, né? Está contente por ter um período de praticamente 10 dias para trabalhar, coisa rara nesse calendário maluco do futebol. E quando você tem essa chance, você perde de cara 2 jogadores que vinham jogando como titular. Aliás, 3, né?
4: 3.
5: 3 jogadores.
4: É porque o Zé Lucas a gente não conta, mais por conta da convocação,
5: você tem,
4: né?
5: A convocação da seleção, é verdade.
4: Mas o Iago Felipe, que estava sendo titular nos últimos 4 jogos, conta como desfalque. O Cleison, que vinha inclusive entrando até bem, né? Estava ganhando ritmo de jogo e estava se posicionando bem.
5: Mas quem voltou e jogou já foi o Fábio Matheus, né?
4: Fábio Matheus, a gente
5: sempre
4: vai trazer...
5: gostei de futebol desse garoto, rapaz. Ele não teve a oportunidade que deveria ter, na minha opinião. Aí mandaram o rapaz para fora. Ele terminou jogando em alguns clubes por aí, mas é um cara que tem potencial. Tem potencial.
4: Tem potencial, inclusive é o nosso convidado hoje, porque para falar, lembra daquela história que o Roger, até então técnico do esporte, disse que o Fábio Matheus havia pedido para sair do clube.
5: E houve isso?
4: Segundo o Fábio Matheus, não houve não. Vamos antecipar? Dá para até falarmos um pouco sobre o Fábio Matheus, ele falando justamente desse período. Vamos ouvir.
5: Vamos lá.
6: Falar também esse momento que eu tenho a oportunidade aqui de lá fora, acontecem muitos rumores, acontecem muitas notícias de fora que muitas das vezes não são verídicas. Foram mensagens dizendo que eu não queria ficar no Leão, mas em nenhum momento falei que não queria ficar, entendeu? Mas glória a Deus, o que passou para trás, seguir de cabeça erguida agora, poder ajudar a equipe aí da melhor forma.
7: Paulo, mas foi o próprio Roger Silva que disse que você não queria ficar.
6: Exato, mas em nenhum momento eu cheguei para dizer a ele que não queria ficar, entendeu? É, conversei com a diretoria entendeu minha situação, como acontece com todos os jogadores. Início de ano acontece proposta, mas em nenhum momento falei que não queria sair do esporte, entendeu? Agradeço aí, Deus abençoe.
8: E o Márcio chegou a conversar com você?
6: Ah, o Márcio a todo momento ele foi muito sincero comigo, né? Falou que se eu tivesse na melhor condição física ele ia me utilizar, falou que contava comigo pro restante da temporada e eu só tive que me preparar, entendeu?
8: Dois pontos nessa fala dele, Edinaldo. O primeiro ponto, quando ele disse que não chegou em nenhum momento.
5: E isso é uma grande maldade, né?
8: Para o técnico Roger que queria ir embora.
5: A gente fica imaginando aqui, por que dizer um negócio desse publicamente para prejudicar o rapaz? É uma ação lamentável, né? Porque é de uma maldade sem tamanho você divulgar publicamente que o cara não quer ficar no esporte e o menino agora está dizendo que nunca ouvi isso, né?
8: Que nunca ouvi isso. E o segundo ponto. Eu acabei perguntando a ele também sobre a conversa que teve com o Márcio Goiano. E o Márcio, na coletiva, respondeu também sobre a situação do Fábio, dizendo que sempre acreditou no potencial dele, porque já tinha trabalhado com o Fábio no início do ano, sabia da qualidade técnica do jogador e que queria ter a possibilidade de vê-lo melhor fisicamente. Algo que aconteceu, ficou melhor condicionado fisicamente, ganhou a oportunidade.
5: Uhum.
8: E não se surpreenda se ele pintar nesse jogo do contra o Atlético na próxima quarta.
5: Por isso que eu perguntei, porque é uma das opções, né? Sem dúvida nenhuma.
8: É.
5: Independente do que houve, ele é, a essas alturas, uma das opções para esses jogadores que estão lesionados.
8: É prata da casa, né, Edinaldo? Tem que dar essa
5: valorização. É prata da casa, também, né? Que às vezes a gente não valoriza. Quando trazem jogador de fora a peso de ouro, o cara falha num jogo, e no segundo jogo, no terceiro, no décimo, no décimo quinto. E todo mundo fica aceitando, né? Até um certo ponto fica aceitando. Mas se o prata da casa fizer um jogo ruim, ó, manda embora, manda pegar rodagem aí no outro clube, é impressionante.
8: E o que chamou a atenção nesse clássico contra o Náutico é que teve um momento que teve o Zé Lucas, apesar de ter sido substituído, o Pedro Martins também, que é da prata
5: também,
8: da casa, tá jogando, tá ganhando.
5: É um jogador que precisa de mais oportunidades,
8: tá tendo
5: sem
8: uma
5: dúvida.
8: Sequência e agora
5: é prata da casa também.
8: É prata da casa também. Aí você tem essa sequência de jogos, o Fábio Matheus é bom jogador, realmente é bom jogador, isso mostrou que ele entrou num jogo difícil contra o Náutico, apesar do resultado já estar favorável para a equipe, mas mesmo assim tem personalidade, ele já é experiente, né?
5: Apesar já é experiente, de ter sido afastado... time, não lembro agora qual foi o time que ele estava jogando, eu vi um jogo no campeonato, acho que foi 2 anos atrás, me parece, e ele estava jogando de lateral esquerdo, cara. Ele passou um período jogando de lateral esquerdo e jogando bem.
8: Jogando bem.
5: Jogando bem. Mas não foi no Sport, foi nesse time que o Sport emprestou. Que eu não estou lembrando agora qual foi o time.
8: E ele tem uma característica muito boa, ele chuta muito bem. É. Ele tem essa característica muito boa.
5: Ele tem potencial, ele tem potencial. Precisa ser mais valorizado. Acho que ele vai encontrar isso com o Márcio Goiano.
8: É, e está tendo essa oportunidade. E o que me chamou a atenção nessa fala dele é sobre essa... que foi dito na época, eu me lembrei agora, que o Roger havia dito que o empresário do jogador havia procurado a diretoria dizendo que ele não tinha interesse em continuar no esporte e queria ter a oportunidade de sair do clube. Isso foi dito naquela oportunidade.
5: Foi via empresário, não foi
8: ele que falou? Isso, via empresário. Aí fica essa questão de saber justamente onde é que consta essa informação do Fábio, né? Que o Fábio disse, ele disse, não foi ninguém que tá falando, a gente ouviu, que ele não chegou em momento nenhum a dizer que não queria ficar no esporte.
5: Aí Novo já uma coisa, aí já
8: Novo Horizontino. Novo Horizontino. Tava buscando aqui informação, isso mesmo.
5: Novo Horizontino que ele tá falando, para você que tá acompanhando o programa, pode não ter entendido, é o time que o Sport emprestou o Fábio Matheus,
8: isso.
5: E que eu vi jogando de lateral esquerdo e jogando bem. Então ele prova que tem potencial.
8: O ano passado jogou lá no Novo Horizonte. Tem potencial, vai ter oportunidade, pelo que disse o técnico Márcio Goiano. E sim, falando de atacante, para a gente não esquecer, o Marlon que havia se machucado, acho que 2 ou 3 semanas atrás.
5: Que chamam de Marlon, é Marlon ou Marlon?
8: Marlon, será que o modo de falar vai mudar o futebol do rapaz, Edinaldo?
5: Não. Para mim foi estranho o primeiro momento que me disseram que o nome era Marlon. Porque normalmente Marlon é Marlon mesmo.
8: Então o Marlon não é Marlon, é Marlon. Normalmente.
5: Não, eu normalmente os Marlon que eu conheço é Marlon mesmo.
8: É.
5: Não é Marlon.
8: Pronto. Mas esse Marlon.
5: Mas seja Marlon ou Marlon, o que é que você quer dizer sobre ele?
8: Que ele deve voltar a ficar à disposição do técnico Márcio Goiano ainda essa semana. Está no processo de transição.
5: Uhum.
8: Significa dizer que está recuperado ou está se recuperando.
5: vai tá para se o recuperando processo. Em boa hora, então, né?
8: Boa hora. Ele está sendo. Ah, o Alex, ele vai ter condições de jogar na próxima quarta-feira contra o Atlético. Bom, aí vai depender do processo de transição física, né? Que inclusive ele já começou. E esse processo pode ajudar, já que tem essa semana inteira pela frente. Aliás, são 10 dias, né? Não, 9 dias até o próximo jogo. Uhum. Jogo dia 10, hoje dia 2, exatamente. De treinamento, então, quem sabe? Já que praticamente ele não está tendo.
5: Qual é a sequência de jogos do Sport?
8: Então eu vou puxar aqui para você. O primeiro jogo agora, quarta-feira, contra a equipe do Atletique na Ilha do Retiro, né? O Sport que vai brigar para se manter na liderança da competição. Pronto, estou abrindo aqui a tabela para falar exatamente para você aqui. Pronto, Sport e Atletique próximo sábado, 13ª rodada, que conhecido no dia 14, olha aí, vai para São Paulo enfrentar o São Bernardo, um dos líderes também da competição. Jogo fora de casa, tá? Depois ele vai pegar o Atlético Goianiense na Ilha do Retiro, 6 dias depois, não tem muito intervalo, volta a jogar fora de casa contra o algoz dele, Fortaleza, lá no Castelão, e pela 16ª rodada encara o Criciúma.
5: Mais uma vez o Fortaleza na vida do Esporte, pelo amor de Deus.
8: E no intervalo, não tem tabu mais não, Ednaldo, fique tranquilo, não vou falar mais de tabus referente.
5: O tabu agora é vencer, que ele não está vencendo o Fortaleza faz tempo, né? Esse é o novo tabu do Esporte.
8: Ó, os próximos 4 jogos, 2 fora e 2 em casa, mas os jogos todos complicados, inclusive nessa sequência é com São Bernardo fora.
5: O próximo é quarta-feira.
8: Quarta-feira na Ilha Atlético, depois viaja para São Paulo, onde vai enfrentar o São Bernardo, que briga pela liderança, depois volta para Recife, pega o Atlético Goianiense na Ilha, depois sai e pega o seu Fortaleza lá no Castelão, e aí segue na sequência de jogos complicados.
5: Não é Fortaleza?
8: Não, diga assim, o Fortaleza porque é o time que eu gosto do Esporte hoje aqui. Porque a sua camisa lembrou muito a cor do Fortaleza, camisa bonita, inclusive.
5: É, rapaz, mas eu apesar dessa cor aqui não ter no clube que eu gosto, mas eu lembro outro clube, entendeu?
8: Entendi.
5: Lembro outro clube.
8: Entendi, perfeitamente. Jogadores se apresentaram hoje, tem uma informação aqui rápido também, o atacante Arthur Maron, de 18 anos, ele foi promovido ao grupo principal do Esporte. Ele acabou se destacando no Campeonato Brasileiro Sub-20, onde em 7 jogos marcou 7 gols. Então, mais uma joia, quem sabe está surgindo aí para ser trabalhada nessa equipe leonina, Edinaldo Santos.
5: O Filipinho está de volta, né? O
8: Filipinho volta ao time, né? Depois de cumprir a suspensão automática. Ele, apesar que o Edson Lucas jogou bem, se portou bem.
5: Ele não comprometeu, eu diria.
8: E agora você acabou levantando uma possibilidade. Já que o Márcio Bueno não vai contar com o Cleison e nem com o Yuri Castilho, ele pode fazer a dobrada da esquerda com o Edson Lucas.
5: É porque o Edson Lucas é mais defensivista mesmo.
8: Joga mais recuado.
5: O Filipinho gosta de atacar, gosta de pisar na área e tal.
8: Pode ser
5: uma alternativa. Ele deve estar pensando nisso também, né?
8: E quem sabe, né? Vai ter tempo suficiente para trabalhar essa possibilidade, já que o jogo é só na quarta-feira da semana que vem.
5: Ok. O que mais?
8: Vou aguardar. Amanhã tem representação, jogadores trabalhando no período da tarde, justamente para recuperar, né? Que os atletas, nesse momento, no processo mais de recuperação, para trabalhar contra o Atlético, que também é outra pedra no sapato do Esporte, viu?
5: Também.
8: Desclassificado na Copa do Brasil recentemente, 3-0 na Ilha.
5: Você quer dizer que é mais um tabu para o Esporte quebrar?
8: Eu não vou falar disso mais não, Ednaldo. Tá bom, tá falado.
5: Agora é 18h45, você acaba de acompanhar aqui dentro do Bola Rolando a terça-feira rubro-negra.

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1: Demissão do técnico Mozart. E agora, os olhos do Ceará estão voltados a Pernambuco, a Hélio dos Anjos. O que eu pude apurar, né? Aqui a gente vai ter duas versões, Edinaldo. O que eu pude apurar com a imprensa cearense é de que essas conversas começaram na noite dessa segunda-feira, diretamente com o Hélio dos Anjos. A imprensa cearense trata essa negociação como muito avançada. As conversas já estão rolando e já tem algo muito avançado.
2: A repercussão disso é com a imprensa cearense.
1: Com a imprensa cearense. A priori foi uma notícia divulgada pelo Diário do Nordeste e eu pude apurar também com o jornalista cearense, o Horácio Neto, do O Povo, CBN, lá de Fortaleza, de que essas conversas já estão bem avançadas.
2: Quando você me falou sobre esse assunto ainda há pouco, no nosso... Foi no Balanço das Notícias,
1: exato,
2: né?
1: Exato.
2: Balanço de Notícias. Eu fiquei imaginando, não, isso deve ser um tipo de monitoramento que eles estão fazendo, conversando, mas se a imprensa local, a imprensa do Estado, está dizendo que essas conversas estão avançadas, aí você já tem que ficar com a pulgazinha atrás da orelha, né?
1: Exatamente. As conversas já estão sendo bem avançadas. Foi tratado diretamente com o Hélio dos Anjos. Não houve nenhum contato oficial do Ceará com o Náutico. Então, tudo foi tratado com o professor. O que está sendo um grande entrave atualmente nessa negociação de Hélio com o Ceará é a multa rescisória. Ninguém sabe de quanto é essa multa exatamente, mas o Náutico afirma ser uma multa milionária.

0: que essa conversa entre Hélio e Ceará está sendo administrada, está sendo manipulada, acompanhada,
1: né,
0: pela sua staff, a Stephanie Figer, e que ele não vai fechar portas em lugar nenhum, mas que ele é treinador do Náutico Clube Capibaribe, isso ele pode afirmar até então, mas ele não negou que houve essas conversas com a equipe cearense.
1: Ok, o que fica aí no ar é exatamente a imprensa local, a imprensa lá de Fortaleza, está garantindo que essas conversas estão avançadas. Se estão avançadas é porque realmente o contato foi bem maior, não foi só um monitoramento,
0: exato,
1: um contato bem adiantado. E seria realmente uma grande surpresa, né, para a torcida do Clube Náutico Capibaribe. E eu fico me perguntando, cadê esse amor avassalador de Hélio dos Anjos pelo Clube Náutico Capibaribe? Mas profissional é profissional, né? Pintou dinheiro, amigo. Aí...
0: Pois é, a imprensa do Ceará, ou melhor, o Ceará trata o Hélio dos Anjos como o plano A. O foco está totalmente nele.
1: Eu soube, não sei se você confirma, que houve um monitoramento também em cima de Daniel Paulista.
0: Daniel Paulista.
1: Que está no Goiás, né?
0: Exatamente, está no Goiás. Houve um monitoramento em outros treinadores, é claro.
1: Mas os dois primeiros foram Hélio e Daniel.
0: Isso. O foco está sendo Hélio dos Anjos atualmente.
1: Uhum.
0: Tanto que já há essas negociações e, como eu disse, está tudo bem, muito bem encaminhado, segundo a imprensa cearense. Falta somente a assinatura do técnico que atualmente está no Clube Náutico Capibaribe. O Hélio que acabou... aumentando, né, renovando o seu contrato com o Náutico na temporada passada, em novembro, após ter conquistado o acesso.
1: Houve uma ampliação no contrato, né?
0: Houve uma ampliação no contrato, né?
1: E até o final do próximo ano, é? Ou desse
0: exatamente,
1: ano?
0: Até o final de 2027. É um contrato onde tem também o seu filho, né, que antes era auxiliar, agora também como um treinador. É um contrato onde o Hélio tem muito controle sobre o futebol do Náutico, essa gestão do Náutico, né? Então
1: dizem
0: seria
1: que
0: uma
1: é sobre
0: saída...
1: o clube, né? Não é só o futebol, é o clube inteiro, né?
0: Então seria uma saída muito impactante, né? O que a gente pode avaliar isso até então. Outro fator é essa multa, né? Que estão especulando até então, essa multa milionária.
1: O que é que significa multa milionária? É acima de 1 milhão, é?
0: Veja, o Hélio dos Anjos, o que a gente pode ter de informação é que ele tem um salário acima da média da Série B com o Náutico. Então a gente pode colocar esse salário de todos esses anos onde ele tem contrato com o Náutico e tirar uma certa porcentagem. O que o Náutico afirma é de se tratar uma multa milionária. E a imprensa cearense vem falando que a multa é uma questão que vem gerando um entrave nessa negociação.
1: Ok, é a notícia do Náutico principal de hoje. Mas o que é que sobreviveu mais nesse Clube Náutico Capibaribe? Diga aí.
0: Veja, o Náutico que se reapresentou nessa manhã dessa terça-feira já avisando o duelo contra o Fortaleza, após essa derrota contra o Sport na Ilha do Retiro por 2-0. É uma derrota onde o Hélio fala, né, sobre ter sentido esse resultado negativo muito pelo Náutico não ter jogado aquele futebol que se era esperado. Atualmente o Náutico fica na quarta colocação com 19 pontos somados,
1: uhum,
0: e agora vai ter uma sequência, né, na Série B muito poderosa, posso dizer assim, uma sequência difícil, melhor dizendo, isso porque enfrenta agora o Fortaleza jogando dentro da sua casa lá no Estádio dos Aflitos e também no próximo jogo terá o Novo Horizontino fora, Vila Nova fora e em casa o Goiás e também o Juventude dentro de casa. Então o Náutico vai ter uma semana difícil em preparação para esse confronto contra o Fortaleza. Inclusive, Edinaldo, vamos ouvir as palavras do Hélio dos Anjos falando sobre essa derrota e o que ele pode pegar de positivo para aplicar nessa partida contra o Fortaleza.
1: Vamos lá.
2: Nós não fomos horríveis. Tá? Quero deixar bem claro. Aqui não tem casa arrasada o comportamento do time, não. É porque eu penso grande. Eu quero coisa grande, eu não quero coisa pequena. Então por isso que eu estou reclamando. Né? Eu estou agradecendo os aplausos do nosso torcedor, tá entendendo? Mas eu não acho que a gente tem que viver disso, não. Tá entendendo? Nós temos que viver de fazer o torcedor aplaudir com a gente fazendo resultado. E essa é a nossa obrigação normal. E correr como nós corremos e ter o comportamento que nós tivemos no segundo tempo. Esse é o comportamento. Agora, naturalmente, nós tiramos algum proveito disso. Sim, nós vamos enfrentar outra grande equipe. Nós sabemos que hoje, o Fortaleza, baseado nos dois últimos resultados, o Fortaleza vai dar a vida nesse jogo, porque o Fortaleza pensa grande. E é isso que eu quero que o Náutico

0: Pensa grande. Nós viemos aqui hoje decidir uma primeira colocação. Para mim, primeiro ou segundo lugar é primeira colocação. Tá entendendo? E eu não aceitei a forma que nós tivemos no primeiro tempo.
1: Essas foram as palavras do Hélio, já falando sobre essa partida contra o Fortaleza. E já falando também nesse duelo do Náutico, ele terá um desfalque que importante, né? O atacante Vitor Andrade vai ficar de fora dessa partida, vai cumprir
2: suspensão.
1: Qual
2: foi a lesão dele?
1: Ele vai cumprir suspensão pelo terceiro cartão amarelo.
2: Cumprir suspensão, não foi lesão.
1: Não foi lesão. Uhum. E quem pode pintar na vaga dele é o Júnior Todinho. Mas, em compensação, o Náutico também pode... Vai ter, né? Porque vem sendo um atleta-chave nesse jogo do Náutico, nesse esquema tático do Hélio dos Anjos, o volante Wenderson, que também cumpriu suspensão no último duelo contra o Sport.
2: E fez uma falta danada, né?
1: E fez uma falta danada, Edinaldo, bem lembrado. Deve estar de volta agora nessa partida contra o Fortaleza.
2: Ok, Letícia?
1: Ok, Edinaldo.
2: Valeu, Letícia, muito obrigado. Você acaba de acompanhar aqui no Bola Rolando a terça-feira ao Virrubra.
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5: Vem aí a Voz do Brasil.
6: Em Brasília, 19 horas. Está no ar a Voz do Brasil. As notícias do governo federal que movimentaram o país no dia de hoje.
7: Olá, boa noite.
6: Boa noite para você que nos acompanha em todo o país.
7: Terça-feira, 2 de junho de 2026.
6: Vamos ao destaque do dia. Brasil reage a tarifas americanas.
7: Governo recebe com indignação proposta dos Estados Unidos em fazer nova taxação a produtos brasileiros.
6: E afirma que não há justificativa para medidas unilaterais contra o nosso país ou contra patrimônios nacionais como o PIX.
7: Presidente Lula condena taxações e diz que PIX é de graça, público e do Brasil.
8: Não é possível. O país não aceita ser tratado como se fosse uma republiqueta de banana.
6: E ainda, saúde.
7: Inaugurado o novo hospital universitário em Catalão, Goiás, que vai beneficiar mais de 1,5 milhão de pessoas.
6: Unidade terá atuação de destaque nas áreas de clínica médica e cirúrgica, pediatria, atendimento a queimados e oncologia. Gabriela Noronha.
9: O Hospital Universitário de Catalão vai ampliar a formação de médicos. Com mais especialistas, a expectativa é reduzir o tempo de espera por consultas, exames e cirurgias na região.
7: E vamos falar também sobre o Desenrola Pequenos Negócios.
6: Quem tem dívida pode negociar e ficar no azul. Sobre o tema, vamos conversar com Paulo Pereira, ministro do Empreendedorismo, da Microempresa e da Empresa de Pequeno Porte.
7: Hoje, na apresentação da Voz do Brasil, Luciana Vasconcelos e Luciano Seixas.
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7: O governo do Brasil reagiu à possibilidade de imposição pelos Estados Unidos de uma nova taxa de 25% a produtos brasileiros.
6: Um documento rebateu ponto a ponto as alegações norte-americanas, comprovando que na relação comercial entre os dois países, os Estados Unidos levam vantagem financeira.
7: Outro ponto defendido foi o sistema de pagamentos PIX, que o Brasil considera como inegociável.
10: Após uma reunião para discutir a intenção dos Estados Unidos de aplicar uma nova tarifa a produtos brasileiros, o vice-presidente Geraldo Alckmin lamentou a recomendação do escritório do representante de comércio dos Estados Unidos. Alckmin afirmou que as autoridades brasileiras forneceram farta documentação, comprovando que a política comercial brasileira não discrimina nem prejudica o comércio dos Estados Unidos, tampouco viola normas internacionais vigentes.
11: O governo brasileiro recebe com indignação e entende ser extremamente injusta a recomendação, a proposta do USTR ao presidente Trump. E o presidente Lula vai trabalhar no sentido de que isso não se converta.
10: O governo brasileiro rebateu as alegações dos Estados Unidos para impor nova tarifa de 25% ao Brasil. Entre as justificativas, o país norte-americano alega restrição às grandes empresas de tecnologia, combate ao desmatamento e problema com propriedade intelectual. Em nota, o Brasil esclarece que não há qualquer restrição contra as grandes empresas de tecnologia dos Estados Unidos, que o governo brasileiro apresentou proposta para enfrentamento ao crime organizado e de combate à corrupção ao Departamento de Estado, e que o PIX não traz prejuízo às instituições financeiras norte-americanas. O ministro da Fazenda, Dario Durigan, afirmou, inclusive, que o sistema brasileiro de pagamentos é inegociável.
12: PIX, como esse símbolo maior da nossa soberania financeira, será protegido, será resguardado pelo governo do presidente Lula e não está em nenhum momento em questão para debate.
10: Em evento realizado em Goiás, o presidente Lula mostrou um cartaz com a frase "O PIX é do Brasil" e reafirmou a importância do sistema de pagamento para o brasileiro.
13: O PIX é do Brasil, porque o PIX é de graça e é público e ninguém paga nada. É só clicar o PIX que está resolvido o nosso problema. O país não aceita ser tratado como se fosse uma republiqueta de banana.
10: O presidente Lula também condenou a recomendação de nova taxação a produtos brasileiros e diz que conversou com o presidente Donald Trump sobre as questões comerciais na visita que fez aos Estados Unidos.
14: Eu fiz 3 horas de reunião com o Trump. Eu entreguei 4 documentos para eles. Eu entreguei um documento sobre a questão do comércio, provando para ele que eles são superavitários, não são deficitários, provando para ele que os principais produtos americanos pagam 0 de imposto aqui no Brasil, tudo isso dito para ele.
10: O ministro do Desenvolvimento, Indústria, Comércio e Serviços, Márcio Elias, afirmou que não são todos os produtos que entrariam nessa nova taxação e explicou como pode afetar o Brasil.
15: Os setores mais atingidos seriam de máquinas, de equipamentos, o que tem valor agregado e traz muito prejuízo para emprego, para renda, para as indústrias, o setor de plástico, os produtos de madeira, os papel, cartão, calçados, ferro fundido e peixes e crustáceos. Essas são as áreas mais expostas se essa proposta se convertesse em tarifas, coisa que a gente acredita que não vai ocorrer.
10: O prazo legal para que os Estados Unidos imponham a nova tarifa ao Brasil é 15 de julho. Até lá, o governo do Brasil espera reverter a recomendação. Reportagem Graziele Bezerra.
6: E o governo brasileiro informou que está cumprindo a meta de zerar o desmatamento até 2030, após a alegação contrária dos Estados Unidos.
7: Segundo o governo, a área queimada no país recuou cerca de 40% em 2025, frente à média do período 2017-2024.
6: Além disso, dados divulgados pelo MAP Biomas indicam que, em 2025, o desmatamento no Brasil atingiu seu menor nível em 7 anos.
7: Pela primeira vez desde 2019, o desmatamento ficou abaixo de 1 milhão de hectares em um ano.
6: O estudo constatou também queda de 20% no desmatamento em todos os biomas no ano passado em relação a 2024.
7: O secretário extraordinário de controle dos desmatamentos e ordenamento ambiental do meio ambiente, André Lima, comentou que os resultados vêm de um trabalho que engloba o controle do desmatamento e o reforço de fiscalização.
16: A gente vem conseguindo um trabalho incrível aí de todo o governo federal, fruto da implementação desses planos de prevenção e controle dos desmatamentos em todos os biomas, principalmente de algumas medidas estruturantes que elas vão começar a alcançar mais resultado a partir de agora, de forma mais expressiva a partir agora de 2026. O Brasil dando uma contribuição relevante em magnitude global, né, com impactos globais, não só locais, e mostrando também para os demais países que é possível, sim, almejar essa meta do desmatamento zero até 2030.
6: Mudanças na escala dos trabalhadores, que vão exigir adaptação dos pequenos empresários.
7: Programa Desenrola Pequenos Negócios, que pode ajudar os empreendedores e empresários endividados a acertarem as contas.
6: Temas que estão no radar do Ministério do Empreendedorismo, da microempresa e da empresa de pequeno porte. E nós, hoje, vamos conversar com o ministro Paulo Pereira sobre eles. Boa noite, ministro.
17: Boa noite, Luciana. Boa noite, Lucianos. Lucianos aqui. É uma alegria estar na Voz do Brasil.
6: Ministro, vamos começar falando sobre a escala 6x1 e os impactos que esse novo modelo de trabalho sobre os pequenos negócios vai ter. a escala 6 por 1 ainda vai ser apreciada pelos senadores, né? Mas a gente vai falar agora um pouquinho desse impacto no comércio. O que está sendo esperado?
17: Olha, Luciana, em primeiro lugar, a gente acha importante dizer que a gente acha que o grande impacto da redução das escala 6 por 1 é positivo para a economia, né? Em primeiro lugar, porque as pessoas vão ter mais tempo. E tendo mais tempo, elas vão consumir mais, vão mais ao cinema, vão mais aos restaurantes, vão estudar mais, as pessoas vão ter mais tempo para se formar, o que movimenta os negócios de educação e, ao mesmo tempo, aumenta a produtividade do trabalhador, que vai estar melhor formado e tudo mais. Vão ter mais tempo para cuidar da saúde, para cuidar da família. Então, de um modo geral, a gente imagina e espera um impacto positivo em vários negócios que vão crescer pelo aumento dessa demanda dos trabalhadores que terão mais tempo. Além disso, Luciana, é importante dizer que nós vamos ter melhorias no ambiente do trabalho, trabalhadores mais assíduos, que vão ter mais tempo para cuidar da sua saúde, portanto vão estar menos licenciados por problemas de saúde. Só para você ter ideia, no ano passado, em 25, foram mais de 500 mil trabalhadores e trabalhadoras afastados por problemas de saúde, né? Rotatividade menor, uhum. E gente mais descansada, que se educa mais, vai ter maior produtividade. Então a gente acha que o impacto é positivo. Agora, evidente, o presidente Lula está de olho para encontrar aqueles negócios, especialmente os pequenos e os médios, que possam ter algum impacto, vamos dizer, mais pesado, e aí nós estamos preparando medidas para ajudar esses empresários a passarem por essa mudança.
7: Ministro, a gente tem aqui uma pergunta de uma empresária de Brasília. Ela quer saber se o Ministério vai ajudar os empresários nessa transição. Vamos ouvi-la.
18: Meu nome é Carolina Celidônio, sou empresária, moro em Brasília. Ministro, boa noite. A pergunta é como o Ministério vai ajudar o microempresário na transição da escala 6 por 1 para a escala 5 por 2?
17: Olha, Carolina, a gente está olhando isso de perto e aí tem uma série de medidas. Então, em primeiro lugar, reforçar as medidas que já estão em curso, não é, Carolina? Assim, desenrola dois, vocês acabaram de mencionar. É a primeira vez na história do Brasil que um governo federal entra em campo para reduzir as dívidas da sociedade, as dívidas das empresas, as dívidas das famílias, não é? Estamos indo para a segunda edição agora. Esse governo fez as maiores linhas para pequenos negócios, a primeira vez que tem uma linha específica para negócios que faturam até R$360 mil, pequenas empresas. O Procredit 360, o Pronamp, então ampliação do ambiente de crédito. Fora isso, nós estamos pensando em algumas ações específicas para as microempresas. Aí duas coisas importantes. Em primeiro lugar, estamos pensando o que a gente pode fazer para melhorar o ambiente do MEI. Né? A possibilidade de aumentar o teto, permitir que, né, microempresários que faturem um pouco mais possam continuar no MEI. Eventualmente a possibilidade de contratar mais. Nós estamos estudando uma série de soluções para o empreendedor e para a empreendedora micro, individual, que tem essa atividade tão importante para o país. São 18 milhões de brasileiros aqui. E fora eventuais ponderações, processos de transição que também vão ser estudados no tempo certo. Então agora é focar na aprovação do Senado e o governo continuar na preparação das medidas para que esse público possa sair bem, sair de forma positiva dessa mudança.
6: Ministro, o senhor falou do Desenrola, o Desenrola 2.0, que tem um braço aí voltado para os pequenos negócios, né? Como é que os micro, pequenos e médios empresários podem renegociar as dívidas?
17: Olha, primeiro vamos olhar o que é o Desenrola, porque é uma ideia super bacana que o presidente Lula trouxe, né? Você não me perguntou disso, mas um comentário rápido. Desenrola tem uma parte importante para as pessoas físicas. Como um pedaço importante dos empreendedores brasileiros são empreendedores informais, esse Desenrola afeta também os empreendedores. Lá, Luciana, os empreendedores, as famílias, têm descontos de 30% a 90% das suas dívidas, juros pequenininho, de 1,99%, e prazos alongados para pagar. Como é que eu desenrola pessoas jurídicas? Como é que vai funcionar o Desenrola para as empresas? Aliás, como é que funciona? A gente fechou agora o ciclo de um mês do Desenrola. Uhum. Primeiro lugar, o presidente Lula dá uma linha de crédito para que o sujeito, o empresário, saia de uma dívida cara e possa ir para uma dívida barata. Então, a pessoa pegou lá os juros do cartão de crédito, o cheque especial, o empréstimo pessoal, uma dívida de 10 mil reais em um ano pode ter virado 45, 46, 50 mil reais. Multiplica até 5 vezes a dívida em um ano. No Desenrola, essa pessoa pega um crédito barato com juros de Selic mais 5, ou seja, no máximo 20% ao ano, que é bem baixo para o Brasil, quer dizer, os 10 mil reais lá viram 11, 12, até 2 anos de carência, ou seja, a pessoa pega o crédito, fica 2 anos para começar a pagar, e depois que ela começa a pagar, ela tem até 8 anos para pagar. Então, é de mãe para filho aqui o modelo do Desenrola, para permitir que esses negócios que se endividaram muito no passado possam recuperar o seu fôlego para investir e gerar emprego. Ó, com um mês de programa, Luciana, a gente já tem mais de 10 bilhões emprestados para essas pequenas e médias negócios no Pronamp e no Procred. São 60 mil operações de Pronamp, que são as empresas um pouquinho maiores, mais de 18 mil operações do Procred. Então, até aqui o programa, nós estamos trabalhando, estamos focados, mas até aqui o programa é um sucesso.
7: Ministro, a gente tem mais uma pergunta aqui de um ouvinte sobre esse tema. Vamos ouvir.
19: Meu nome é Carla Carnevale Gomes, sou proprietária de uma padaria em Eldorado do Sul, Rio Grande do Sul. E eu tenho uma dúvida: quem está com o nome sujo ou com o CNPJ negativado vai conseguir acessar o Desenrola com facilidade?
17: Olha, Carla, na verdade o Desenrola é pensado especialmente para essa pessoa. Se você está com esse problema, conhece algum empresário que está com esse problema, estimule a pessoa a buscar o Desenrola. Porque a ideia é exatamente essa, que a pessoa tem um crédito barato. Ô Luciano, por que que esse crédito é barato? Olha, vejam que interessante o modelo criado pelo governo do presidente Lula. Porque o governo garante a dívida. Por que que o empréstimo é tão caro para um pequeno empresário? Porque ele não tem bem, ele não tem dinheiro no banco. Minha avó dizia assim: só consegue empréstimo quem não precisa, né? A pessoa que precisa não tem como garantir o débito. Por que que esse empréstimo é barato? Porque o governo garante o débito. Diz: ó, banco, pode emprestar lá para a dona Carla, dona da padaria, que se ela não pagar, eu pago. E isso permite que o modelo tenha juros menores. Então, esse programa, o Desenrola, é focado sim para aqueles que estão com o nome sujo, que estão negativados, que estão com dívidas bancárias. Basta que o empresário ou a empresária procure o seu banco e diga que quer entrar no Desenrola, entenda os termos e avance nessa contratação que se dá diretamente no banco que é detentor da dívida.
6: E já tem um balanço, o senhor falou 10 bilhões de reais pelo Pronamp e pelo Procred, que emprestam esse dinheiro para as pessoas, né? E tem um balanço de mais
17: expectativa? É isso, acho que... nós disponibilizamos um recurso grande, né, de garantia. O recurso pode chegar a 10 bilhões de reais da parte do governo, que vai permitir empréstimos de até 60 bilhões de reais, é bastante dinheiro. E os dados que a gente tem hoje, aliás, os dados estão fresquinhos aqui, a gente acabou de levantar. São dessa ordem, quer dizer, são mais de 10 bilhões emprestados já. No Pronamp, o Pronamp é aquela empresa um pouquinho maior, que pode faturar até 4,8 milhões de reais por ano, uma empresa grande já. No Pronamp são 60 mil operações já, mais de 60 mil operações. E no Procred, que essa é uma linha que a gente tem especial carinho, porque foi criada pelo presidente Lula para as empresas menores, que faturam até 360 mil reais por ano, 30 mil reais por mês. No Procred a gente tem mais de 18 mil empresas que já buscaram essa linha de apoio para que, como eu disse, possam limpar seus nomes e voltar a investir, gerar emprego e fazer o Brasil crescer.
7: Ministro, agora a gente recebeu também perguntas de microempreendedores individuais. O Ideraldo, do Acre, quer saber sobre o teto de faturamento do MEI. Vamos ouvir.
20: Senhor ministro, meu nome é Ideraldo Gomes. Moro na cidade de Chapuri, estado do Acre. Atualmente eu sou MEI e eu queria lhe perguntar se há perspectiva do teto subir, que hoje é de 81 mil, se há perspectiva do teto subir mais.
17: Ó, o Eduardo está bem informado e está acompanhando os debates nacionais importantes aí. Primeiro assim, Eduardo, primeiro só fazer um comentário rápido sobre o MEI. O MEI é uma criação do presidente Lula, né? O que que faz o MEI? É uma revolução social no Brasil, porque são 18 milhões de brasileiros que estavam na renda informal, que, portanto, não tinham um comprovante lá para poder alugar uma casa, não tinham um comprovante para tomar um empréstimo. Se fosse lá a senhora que faz a tapioca de manhã, se acidentasse, ela não tinha auxílio-doença. Se fosse a manicure e engravidasse, ela não tinha auxílio-maternidade. Então, o que fez o presidente Lula? Criou um microempreendedor individual, botando todo o sistema de previdência à disposição dessas pessoas. Então, todos os direitos previdenciários que um seletista tem, eles passaram a ter também, formalizando a renda e gerando um CNPJ. Portanto, é uma revolução criada pelo presidente Lula lá no segundo mandato dele. Qual que é o pleito da categoria hoje, Luciano? É que há muitos anos esse teto tem um limite de quem pode ser MEI. Como é um modelo muito facilitado, a pessoa... Um empreendedor no Brasil há 10 anos, antes do MEI, tinha que pagar 15 tributos para empreender. Agora ele paga R$ 80 por mês, uma vez só, uma única guia. Como é muito facilitado, tem um limite. Só pode entrar no MEI quem fatura até 81 mil. Mas faz mais de 10 anos que esse limite não é atualizado. Os governos passados esqueceram o MEI, negligenciaram o MEI. Então o presidente Lula determinou que o governo ache uma solução Essa solução tem que ser feita com cuidado, porque tem impacto fiscal e o compromisso do presidente Lula com a saúde fiscal do Brasil é total. Mas nós estamos em fase final de análise, quero dizer lá para o nosso amigo do Acre que nos próximos dias a gente deve ter uma proposta para melhorar, facilitar e permitir que esses MEIs cresçam ainda mais em faturamento.
0: A gente vai estar esperando, ministro. A gente começou aqui com Paulo Pereira, que é ministro do empreendedorismo, da microempresa, da empresa de pequeno porte. Muito obrigado aqui pela sua participação na Voz do Brasil.
17: Obrigado, ó, foi rápido, valeu demais, quero voltar outras vezes, é um prazer estar com vocês.
7: Atendimento para a população e formação de médicos especialistas.
0: Foi inaugurado hoje o Hospital Universitário de Catalão, em Goiás, que vai atender mais de 1,5 milhão de pessoas da região.
7: O presidente Lula esteve na inauguração e também visitou o Hospital Universitário de Rio Verde, que tem sido referência em inovações tecnológicas no SUS.
21: O novo Hospital Universitário da Universidade Federal de Catalão vai atender 56 municípios da região centro-sudeste de Goiás, beneficiando mais de 1 milhão e 500 mil pessoas. A estrutura tem capacidade para 166 leitos de internação, incluindo UTI adulto e neonatal, e conta ainda com salas cirúrgicas, obstétricas, de endoscopia, consultórios ambulatoriais e parque de diagnóstico por imagem completo. Para iniciar as atividades, o Hospital Universitário recebeu 67 milhões de reais do governo federal. E para o custeio da unidade, o Ministério da Educação vai garantir um repasse anual de 261 milhões de reais. O presidente Lula destacou a importância da parceria para concluir projetos como este.
22: Muitas vezes as prefeituras ou o próprio estado, às vezes, têm condições de fazer um hospital. Mas o problema da saúde, o mais simples é o hospital. O que é difícil é comprar as máquinas que precisa e o custeio do hospital. E aí é que entra a comparecência democrática. É estabelecer que um ente sozinho não consegue fazer as coisas, então é preciso juntar prefeito, governo do estado, presidente da república e Deus para que a gente atenda aos interesses do povo desse país.
21: Além de garantir atendimento a quem precisa, o Hospital Universitário de Catalão vai ampliar a formação de médicos. Com mais especialistas, a expectativa é reduzir o tempo de espera por consultas, exames e cirurgias na região. A medida integra o programa agora tem especialistas do Ministério da Saúde. O ministro da pasta, Alexandre Padilha, comentou os resultados do programa pelo país.
23: O Agora Tem Especialista, que criou uma tabela de financiamento que é 3 vezes maior do que a antiga tabela SUS, que permitiu que hospitais privados pudessem abrir as portas para atender os pacientes do SUS, que faz investimentos como esse que nós estamos fazendo aqui, nesse um ano, 2025, nós batemos o recorde de cirurgias eletivas pelo SUS, 14 milhões e 900 mil cirurgias pelo SUS.
21: Também nesta terça-feira, o presidente Lula visitou o Hospital Municipal Universitário de Rio Verde. A unidade se tornou referência em inovação na rede pública de saúde e realizou este ano a primeira cirurgia robótica pelo Sistema Único de Saúde da região. Reportagem Gabriela Noronha.
0: E pela manhã, o presidente Lula esteve em Catalão para inaugurar a nova sede do Instituto Federal Goiano.
7: O novo local ampliou a capacidade de atendimento e substituiu o imóvel anterior, que era alugado.
24: Foi com base na qualidade de ensino que o estudante Heitor Martinez de Andrade escolheu o Instituto Federal de Catalão para fazer o curso de técnico em informática integrado ao ensino médio. Agora, com as instalações novinhas, ele conta que está ainda mais animado.
25: A gente não tinha várias coisas básicas. Era um lugar muito remoto, aqui já é um lugar bem mais próximo do centro urbano. Está tudo no prédio novo, contribui muito para a gente se dedicar para a aprendizagem.
24: A nova sede do Instituto Federal Goiano recebeu 6 milhões e meio de reais em investimentos do novo PAC, que financiaram mais de 70% do valor total da obra. A unidade de Catalão já conta com mais de 2.800 matrículas. A previsão é que outras 800 vagas sejam oferecidas com a contratação de mais servidores e a abertura de novos cursos até o ano que vem. Braskem. A nova estrutura também fortalece projetos de pesquisa desenvolvidos pelo campus. Um deles busca criar rotas tecnológicas para o processamento de minerais críticos e terras raras extraídos do Complexo Mineral de Catalão. O ministro da Educação, Leonardo Barchini, falou sobre o potencial dos institutos federais.
1: Que educação pública gratuita de qualidade quer dizer soberania, quer dizer que nós vamos preservar as nossas terras raras, os nossos minerais críticos, o meio ambiente.
24: Em todo o estado de Goiás, há 14 campi do Instituto Federal, que oferecem 236 cursos e contam com mais de 30 mil alunos matriculados. No Brasil, os IFES possuem 36 sedes próprias, com investimento de mais de 430 milhões de reais por meio do novo PAC. O presidente Lula ressaltou a importância da educação na transformação do país.
2: Não tem saída se a gente não investir na educação. O que a gente vai investir hoje é retorno financeiro amanhã, é retorno cultural.
24: Durante a cerimônia, o Ministério da Educação lançou um edital que vai financiar a participação de estudantes em competições científicas nacionais e internacionais. A iniciativa busca ampliar oportunidades para jovens pesquisadores e incentivar a produção científica em todo o país. De Catalão, em Goiás, Luana Karen.
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0: A China reconheceu todo o território brasileiro livre da febre aftosa sem vacinação.
7: A decisão foi anunciada durante a visita do ministro das Relações Exteriores, Mauro Vieira, a Pequim.
0: O Brasil não registra há 20 anos casos de febre aftosa, uma doença viral altamente contagiosa que afeta animais bovinos, suínos, caprinos e ovinos.
7: E essas foram as notícias do Governo do Brasil.
0: Uma realização da Secretaria de Comunicação Social da Presidência da República.
7: Com produção da empresa Brasil de Comunicação.
0: Fique agora com as notícias do Poder Judiciário e do Congresso Nacional. Uma boa noite.
7: Boa noite para você e até amanhã.
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8: STF determina que a União elabore plano de retirada do garimpo ilegal do território Cinta Larga.
26: Para o STJ, ação coletiva é inadequada para discutir reajustes em locação de veículos para motoristas de aplicativo.
8: Justiça condena a empresa a indenizar técnico de segurança do trabalho que foi agredido por um colega durante o expediente.
26: Boa noite, eu sou Marcelo Della Libera.
8: E eu, Marcela Luiza.
26: A União tem 30 dias para apresentar um plano para a retirada do garimpo ilegal no território indígena Cinta Larga, em Rondônia e Mato Grosso.
8: A decisão é do ministro Flávio Dino, relator do caso no Supremo Tribunal Federal. Ele levou em conta a persistência das atividades ilegais na região.
26: De acordo com a decisão, o documento deverá prever a atuação dos órgãos federais e estaduais competentes.
8: Após ser solicitado ao relator e aprovado, o plano deverá ser executado no prazo máximo de 60 dias corridos.
26: A ação coletiva é via inadequada para discutir suposto abuso em reajuste na locação de veículos para motoristas de aplicativo.
8: Essa conclusão é do STJ, Fátima Uchoa.
27: O Sindicato dos Motoristas de Aplicativo do Estado ajuizou ação coletiva contra uma empresa que atua na locação de veículos para a categoria, pedindo o reconhecimento do caráter abusivo dos reajustes e que a empresa fosse proibida de aplicar novos aumentos e de cancelar os contratos, além de ter de indenizar por dano moral coletivo. O processo foi extinto sem resolução do mérito, o que foi mantido pela terceira turma do STJ. Segundo a relatora ministra Nancy Andrighi, a ação coletiva não é cabível, pois é preciso analisar individualmente as condições de cada contrato, o que afasta a existência de um mesmo fato gerador capaz de atingir várias pessoas de maneira semelhante.
26: Um técnico de segurança do trabalho que foi agredido por um colega durante o expediente deverá ser indenizado em R$30 mil.
8: Para o TST, a empresa tem obrigação de manter um ambiente de trabalho saudável. Larissa Batista.
9: De acordo com o boletim de ocorrência, a agressão ocorreu porque o técnico de segurança do trabalho havia identificado que um dos trabalhadores estava com o uniforme rasgado e sem itens obrigatórios de segurança. As instâncias anteriores condenaram a construtora ao pagamento de R$30 mil e converteu o pedido de demissão em rescisão indireta. No TST, a condenação foi mantida, uma vez que a empresa responde por atos praticados pelos empregados durante o expediente e tem o dever de garantir um ambiente seguro, prevenindo situações de violência e preservando a integridade física e psicológica dos trabalhadores. A decisão foi unânime e ainda cabe recurso.
26: Justiça condena município de Santana, no Amapá, a recuperar muro de arrimo na área portuária.
8: A decisão atende a um pedido do MPF. Vanessa Pereira.
10: Segundo laudos da Defesa Civil, o muro entrou em colapso e oferece riscos humanos, patrimoniais e ambientais. Na sentença, a Justiça determinou que a Prefeitura de Santana realize a reforma da estrutura e garanta a segurança do muro de arrimo. Além disso, o município deve apresentar em até 2 meses laudo técnico e plano de recuperação que indiquem de forma precisa o estado atual da estrutura e as reformas e os reparos necessários. Após essa etapa, as obras devem começar e terminar em até 4 meses, sob pena de multa diária de R$10 mil.
26: A Justiça Federal determinou que a União adote as medidas necessárias para regularizar a situação migratória de 16 indígenas da Argentina que estão residindo em Itapiranga, Santa Catarina.
8: O pedido foi feito pela Defensoria Pública da União, que alegou que o grupo não tem nenhum documento de identidade.
26: Segundo a decisão, a Polícia Federal deve admitir a autodeclaração do grupo como elemento inicial de identificação.
8: Também deverá ser realizado, no prazo de 60 dias, o atendimento individualizado dos interessados com o objetivo de viabilizar a presença dos indígenas e a coleta dos elementos necessários para a identificação do grupo.
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26: Boa noite.
8: Uma boa noite e até amanhã.
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12: Eu sou Paula Groba.
13: E eu sou Humberto Pinheiro.
12: E estes são os destaques de hoje do Jornal do Senado, que começa agora.
13: Senado derruba a resolução do CONANDA sobre atendimento a menores de 14 anos vítimas de violência sexual.
12: Fim da escala 6x1, Davi Alcolumbre afirma que proposta sobre redução de jornada de trabalho passará por comissões antes do plenário.
13: Projeto apresentado no Senado muda regras para a criação de CPIs e análise de denúncias contra ministros do Supremo.
12: Boa noite.
13: Boa noite.
12: As regras para o atendimento de crianças e adolescentes vítimas de violência sexual podem mudar. O Senado aprovou a revogação, ou seja, o cancelamento de uma resolução do CONANDA, o Conselho ligado ao Ministério dos Direitos Humanos e Cidadania, que orientava órgãos públicos e profissionais da rede de proteção sobre como acolher essas vítimas.
13: A norma também tratava dos procedimentos em casos de gravidez decorrente de estupro e do acesso ao aborto previsto em lei. O texto segue agora para promulgação. Mais informações com Rodrigo Rezende.
14: A resolução do Conselho Nacional dos Direitos da Criança e do Adolescente, o CONANDA, traz diretrizes para atendimento de crianças e adolescentes vítimas de violência sexual. O texto também trata da garantia da interrupção legal da gravidez quando esta for decorrente de estupro. A resolução diz que a interrupção legal da gestação é um direito humano de crianças e adolescentes vítimas de violência sexual e que a ausência dos pais ou responsáveis legais não impede o pleno exercício do direito à informação de crianças e adolescentes, sendo obrigatório que todas as informações e esclarecimentos sobre a interrupção da gestação sejam fornecidas de forma clara e acessível. A relatora da proposta, que susta a resolução, senadora Damaris Alves, do Republicanos do Distrito Federal, argumenta que partes do texto deveriam ter sido elaboradas pelo Congresso e não pelo Conanda, e por isso ele deve ser cancelado.
6: Fazer uma outra resolução sem extrapolar as questões constitucionais que o Conanda extrapolou. É isso que nós estamos questionando aqui.
14: Ainda de acordo com a resolução, o acesso à interrupção legal da gestação no caso de crianças e adolescentes vítimas de estupro não dependeria da feitura de boletim de ocorrência relativo à situação de violência sexual e de decisão judicial autorizativa do procedimento.
12: E uma substância tóxica ainda presente em tintas e materiais de revestimento poderá ter o uso ainda mais restrito no Brasil. O Senado aprovou um projeto que reduz para 90 partes por milhão o limite de chumbo permitido nesses produtos, reforçando a proteção da saúde de trabalhadores e consumidores. O texto alinha o Brasil aos padrões internacionais de proteção à saúde.
13: A exceção vale para tintas de uso industrial e marítimo, como as utilizadas para prevenir corrosão e ferrugem. A proposta estabelece penalidades a quem descumprir as regras, como notificação, produto apreendido ou multa com valor equivalente ao da mercadoria apreendida. O texto segue agora para a sanção presidencial.
12: A proposta que reduz a jornada de trabalho e garante 2 dias de descanso semanal, também conhecida como fim da escala 6x1, passará por debates no Senado antes da votação. O presidente da Casa, Davi Alcolumbre, afirmou que o texto aprovado pela Câmara dos Deputados será analisado pelas comissões temáticas antes de chegar ao plenário. Segundo ele, por afetar diretamente trabalhadores, empresas e a economia do país, a medida exige um debate amplo e aprofundado com todos os setores envolvidos.
13: Ao anunciar uma reunião com líderes partidários para discutir o tema na próxima semana, Alcolumbre destacou que cabe ao Senado aperfeiçoar propostas de grande impacto social e econômico, e não apenas confirmar decisões já tomadas pela Câmara.
15: Essa proposta vai ter que tramitar nas comissões. Não é razoável que a Câmara dos Deputados passe 5 meses debatendo um assunto muito relevante para o Brasil e o Senado Federal seja obrigado a carimbar um texto aprovado na Câmara. Seria muito razoável se o Senado pudesse melhorar um texto com essa importância. Se os senadores pudessem debater um assunto dessa envergadura com calma, sem assodamento, sem pressa.
12: E antes de se posicionar sobre a tarifa extra de 25% proposta pelos Estados Unidos para produtos brasileiros, o Senado deve ouvir o setor produtivo.
13: O presidente da Comissão de Relações Exteriores, senador Nelson Ultradi, defendeu a análise de dados concretos sobre os impactos da medida. Segundo ele, o momento exige cautela. Repórter Raíssa Abreu.
16: A proposta de uma nova tarifa, que ainda precisa ser aprovada pelos Estados Unidos, veio dias depois do anúncio de que o governo Trump havia classificado o primeiro comando da capital, o PCC, e o Comando Vermelho como organizações terroristas. O senador Nelson Ultradi, do PSD de Mato Grosso do Sul, que é presidente da Comissão de Relações Exteriores, não descarta o envio de uma missão diplomática, institucional e apartidária aos Estados Unidos.
17: Não é uma pauta de governo ou de oposição, é uma pauta de Estado. Quanto menos contaminação política e eleitoral tiver nesse momento, melhor vai ser para o país.
16: A proposta dos Estados Unidos sobre novas tarifas ainda depende de consulta pública e de uma audiência prevista para julho. O tema faz parte de investigação que concluiu que algumas práticas brasileiras, como o uso do PIX, seriam prejudiciais ao comércio estadunidense.
12: Quem vende um imóvel no Brasil pode pagar menos imposto no futuro. Um projeto em análise no Senado autoriza a atualização anual do valor de imóveis declarados no imposto de renda pela inflação oficial do país.
13: Com isso, o contribuinte reduziria a diferença entre o valor de compra e o de venda do bem, diminuindo a cobrança do imposto sobre o ganho de capital. A reportagem é de Alexandre Campos.
18: De acordo com a proposta do senador Flávio Arnes, do PSB do Paraná, o ajuste no valor do imóvel poderá ser feito com os índices anuais do IPCA a partir de 1º de janeiro de 1996. Com o exemplo de um imóvel que na aquisição em 2002 custou R$100 mil e foi vendido em 2026 por R$600 mil, Flávio Arnes explicou que pela regra atual, sobre o ganho de capital de R$500 mil, será aplicada a alíquota de 15%, o que representa um imposto de R$75 mil.
1: Qual que é a nossa proposta de mudança? Valor de compra em 2002, R$100 mil. Valor de venda em 2026, R$600 mil, pela correção inflacionária do valor do imóvel desde sua aquisição, R$400 mil. O ganho de capital será de R$200 mil. O imposto será 15% sobre R$200 mil, ou seja, R$30 mil é uma redução de R$45 mil.
18: Outros dois projetos apresentados recentemente permitem a dedução de gastos com aquisição de aparelhos auditivos, lentes de contato corretivas e óculos de grau, inclusive a armação, da base de cálculo do imposto de renda.
12: Outro projeto apresentado no Senado propõe mudanças em decisões que hoje ficam concentradas nas mãos do presidente da Casa. A proposta estabelece prazos e prevê a participação de órgãos colegiados na análise de pedidos de criação de comissões parlamentares de inquérito, as CPIs, e de denúncias por crime de responsabilidade contra ministros do Supremo Tribunal Federal.
13: Atualmente, cabe ao presidente do Senado decidir sozinho sobre essas questões. A reportagem é de Marcela Diniz.
2: De acordo com o projeto, o presidente do Senado terá 5 dias para verificar se o pedido de criação de CPI atende os requisitos constitucionais e regimentais. Se estiver tudo ok, o documento deverá ser lido na sessão seguinte ao término do prazo e, a partir daí, a CPI deverá ser instalada em até 10 dias. Caso o presidente não se manifeste, caberá ao primeiro vice-presidente do Senado fazê-lo e, na falta do vice, a mesa do Senado votará o pedido dentro de 5 dias. O autor do projeto, senador Isalci Lucas, do PL do Distrito Federal, critica a concentração de poderes na figura do presidente do Senado e argumenta que a definição de prazos é necessária para que as CPIs cumpram seu papel de ser instrumento das minorias para a investigação de irregularidades.
19: Nenhum direito constitucional pode depender da boa vontade de uma única pessoa. Quando a Constituição garante um instrumento de fiscalização, esse instrumento precisa funcionar.
2: No caso de denúncia contra ministro do Supremo Tribunal Federal, o projeto dá 15 dias de prazo de análise para o presidente do Senado. A rejeição só se dará por voto da maioria absoluta da mesa diretora.
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13: Edição de Paula Groba. Trabalhos técnicos de Eliseu Caires. O Jornal do Senado fica por aqui. Acompanhe agora as notícias da Câmara dos Deputados. Boa noite.
12: Boa noite e até amanhã.
5: Jornal Câmara dos Deputados. Atuação na Defensoria pode dar desconto no FIES a estudantes de direito.
21: Avança nas comissões a criação de carteira de identificação oncológica.
5: Projeto determina fornecimento de alimentação ao empregado doméstico.
21: Boa noite. Projeto em discussão na Câmara torna obrigatório o fornecimento de alimentação aos empregados domésticos. Confira os detalhes com o repórter Luiz Cláudio Canuto.
22: A Comissão de Trabalho da Câmara aprovou projeto que obriga o fornecimento de alimentação ou vale-refeição para empregados domésticos. O texto estabelece a responsabilidade do Poder Executivo em regulamentar as condições e os valores dos benefícios. A proposta da deputada Denise Pessoa, do PT do Rio Grande do Sul, muda a lei que regulamenta o trabalho doméstico. A relatora, deputada Érica Hilton, do PSOL de São Paulo, foi favorável à proposta.
23: Para que a trabalhadora ou o trabalhador doméstico possa adquirir a sua própria alimentação, possa se alimentar. Hoje nós não temos nenhuma legislação, nem a CLT prevê esse tipo de alimentação em natura ou via ticket ou algum fornecimento de vale refeição. E isso escancara um Brasil profundo de desigualdade, um Brasil profundo que estabeleceu os parâmetros e as relações do trabalho doméstico, ancorado numa relação praticamente escravocrata do que é esse trabalho trabalhador dentro da sua casa? Como é que essa trabalhadora, como eu coloquei no meu voto, muitas vezes fazendo a alimentação daquela família, quando se trata, né, de estar na casa de família, não tem a garantia de poder se alimentar com aquele alimento?
22: Érica Hilton lembrou que desde 2006, uma lei passou a proibir ao empregador doméstico descontar do salário alimentação, roupas, higiene e moradia, além de despesas de transporte, hospedagem e alimentação em caso de acompanhamento em viagem. O projeto ainda vai ser analisado pela Comissão de Constituição e Justiça. Para virar lei, a medida precisa ser aprovada pela Câmara e pelo Senado. Da Rádio Câmara de Brasília, Luiz Cláudio Canuto.
0: Economia.
3: Wellington Prado, do PSD, condena o reajuste da tarifa de energia elétrica autorizado para Minas Gerais e afirma que a população está sendo penalizada com aumentos acima da inflação. Segundo ele, consumidores, comerciantes, indústrias e produtores rurais serão afetados pela medida.
26: Wellington Prado questiona ainda a qualidade dos serviços prestados pela empresa responsável, citando interrupções frequentes no fornecimento de energia. O parlamentar defende mais fiscalização do setor e anuncia iniciativas para contestar o reajuste e cobrar melhorias no atendimento.
0: Trabalho.
3: Luiz Lima, do Novo do Rio de Janeiro, critica o fim da escala 6x1 e questiona os possíveis efeitos da medida sobre a informalidade, os custos das empresas e a geração de empregos. Para o deputado, a mudança foi aprovada sem debate aprofundado sobre seus impactos econômicos.
26: Luiz Lima também compara indicadores econômicos do Brasil com os de outros países, destacando diferenças de salários e carga tributária. O parlamentar manifesta preocupação com a perda de competitividade da economia brasileira e com a transferência de empresas para países vizinhos.
3: Durante viagem ao Maranhão, Rubens Pereira Júnior, do PT, declara que recebeu congratulações por votar pela redução da jornada de trabalho. O deputado reforça que o projeto é mais uma medida do governo que tem como foco o segmento mais vulnerável da população.
26: Rubens Pereira Júnior também relata visitas a lideranças políticas dos municípios de Brejo, Buriti, São Mateus e Lagoaçu. Ele se coloca como um canal para as demandas dos servidores municipais e das comunidades do interior junto à Câmara.
0: Comissões.
3: Deputados querem alterar a CLT para aumentar a proteção de trabalhadores estáveis. O repórter José Carlos Oliveira nos explica as mudanças.
4: Trabalhadores com estabilidade provisória no emprego poderão ter nova proteção na consolidação das leis do trabalho, a fim de evitar injustiça nos casos de demissão por justa causa. A medida beneficia, por exemplo, gestantes e dirigentes sindicais que têm direito à estabilidade temporária na CLT. As alterações constam de projetos de lei dos deputados Ivan Valente, do PSOL de São Paulo, e Vicentinho, do PT de São Paulo, organizados em texto único do relator na Comissão de Trabalho da Câmara, deputado Bongás, do PT do Rio Grande do Sul.
7: O projeto exige, a partir do momento em que foi, por parte da patronal, dito que está, sob justa causa, esse trabalhador com estabilidade demitido, no máximo em até 10 dias, ele precisa abrir o inquérito. Aberto o inquérito, passa então a ter a defesa e, em confirmando a justa causa, aí efetivamente está consolidado, ele vai ser afastado. Mas, se o trabalhador conseguir provar que a justa causa estava incorreta, a empresa vai ser obrigada a mantê-lo no emprego e a pagar o seu salário.
4: Atualmente, a CLT já prevê a apuração de falta grave para a demissão por justa causa, mas não determina a obrigatoriedade do inquérito. Já a proposta da Câmara diz que o empregador deverá apresentar reclamação por escrito contra o trabalhador à vara ou ao juízo de direito dentro de 10 dias. A demissão só será efetivada após decisão definitiva da Justiça. Bongás explica o quadro atual que ele espera ver superado após a transformação dessa mudança em lei.
7: Trabalhador que tem estabilidade no emprego não pode ser demitido, e nem mais gestante. Mas num caso de demissão de justa causa, o que que acontece hoje? Tradicionalmente, o empregador demite e não abre um inquérito para que possa justificar e para que o trabalhador possa se defender. E aí essa pessoa passa a não receber salário, fica meio no anonimato, Se é um dirigente sindical que tem estabilidade no emprego, vai ao sindicato, mas ele não pode estar na empresa, não recebe salário, o sindicato tem que administrar essa situação. Então, algo totalmente injusto.
4: A proposta que protege gestantes e trabalhadores com estabilidade sindical em caso de demissão por justa causa está em análise agora na Comissão de Constituição e Justiça. Se for aprovado na CCJ, poderá seguir diretamente para análise do Senado, sem necessidade de votação no plenário da Câmara. Da Rádio Câmara de Brasília, José Carlos Oliveira.
0: Desenvolvimento Regional.
21: Ranieri Paulino, do Republicanos, cobra do governo da Paraíba a interiorização do atendimento às pessoas com deficiência, evitando que tenham que viajar longas distâncias até a capital para tratamentos básicos e especializados.
3: Ranieri Paulino defende também um projeto de sua autoria para federalizar a rodovia de ligação entre Café do Vento, Sapé e Guarabira, facilitando o fluxo regional. Ele convoca os deputados do estado a incluir a região do Brejo Paraibano no orçamento federal, garantindo mais recursos para a população.
21: Atila Lins, do PSD, considera que a agenda do governo federal produziu avanços para o Amazonas. O deputado cita a entrega de moradias do Minha Casa Minha Vida em Manaus e as ações voltadas à recuperação da BR-319, corredor que integra o Amazonas ao restante do país.
3: Atila Lins também destaca investimentos em infraestrutura, como a construção do porto da Manaus Moderna e a retomada do programa Luz para Todos. Para ele, as iniciativas abrem perspectivas positivas para o desenvolvimento do interior do estado.
0: Transportes.
21: Charles Fernandes, do PSD da Bahia, critica a decisão da Azul de reduzir a capacidade dos voos regionais que atendem Guanambi. O deputado afirma que a companhia trocou uma aeronave maior por outra de 9 lugares, apesar de a antiga operação registrar cerca de 70% de ocupação.
3: Charles Fernandes aponta que a Azul adotou medida semelhante para voos em Vitória da Conquista. Ele cobra providências do governo federal contra a concentração do mercado aéreo, alegando que a situação encarece passagens e compromete investimentos no interior da Bahia.
0: Agricultura.
21: Padre João, do PT de Minas Gerais, critica o uso de agrotóxicos e pede que o Congresso incentive os bioinsumos e a produção orgânica. Segundo ele, substâncias proibidas seguem presentes na produção agrícola brasileira, ameaçando exportações e impactando a saúde pública.
3: Padre João afirma que a União Europeia e a China já teriam rejeitado produtos brasileiros por apresentarem resíduos de agrotóxicos. O parlamentar reforça ainda que o uso dessas substâncias provoca o desequilíbrio ambiental e pode contaminar lençóis freáticos.
0: Educação.
21: Formados em direito que atuarem na Defensoria Pública podem ter desconto no FIES. A repórter Júlia Lopes explica como será o abatimento.
6: Pessoas formadas em direito poderão ter desconto de 1%, incluídos juros, no saldo devedor do FIES, o Fundo de Financiamento ao Estudante do Ensino Superior. O projeto aprovado na Comissão de Educação da Câmara dos Deputados se aplica àqueles que prestarem serviços à Defensoria Pública. A proposta inclui esse grupo na Lei do FIES, que atualmente prevê o abatimento desse valor no saldo devedor para professores efetivados da rede pública de educação básica, graduados em licenciatura e com jornada mínima de 20 horas semanais. Médicos de família das Forças Armadas que atuam em regiões com carência de profissionais e também profissionais da saúde que trabalharam no Sistema Único de Saúde durante a pandemia da Covid-19. No texto, a prestação de serviços pelos graduados em direito deverá ser feita de forma não remunerada, com jornada mínima de 8 horas semanais. Para o relator, deputado Tiago De Joaldo, de Sergipe, o projeto insere essas pessoas no mercado de trabalho e no futuro pode beneficiar outros cursos de graduação.
8: A gente fez um acréscimo ali no final do dispositivo de que isso vai depender da disponibilidade orçamentária do governo, então não é todo mundo que vai ter o acesso automático ao desconto, então vai ter essa regulamentação que o governo vai emitir para isso. Acho que abre inclusive portas para que outros cursos extremamente importantes como a área de medicina, a área de engenharia agronômica, engenharia civil, né, a gente possa estar colocando essa mão de obra também em setor públicos à disposição da sociedade.
6: O FIES é um auxílio financeiro aos estudantes para a realização de cursos de graduação em instituições privadas de ensino superior. Nos últimos 10 anos, o fundo beneficiou mais de 1 milhão de estudantes. Para isso, o Ministério da Educação, por meio do Fundo Nacional de Desenvolvimento da Educação, destinou um orçamento de quase 120 bilhões de reais desde 2015. O deputado Rafael Prudente, do MDB do Distrito Federal, autor da proposta, destacou que o desconto no saldo devedor do FIES, além de diminuir a dívida dos estudantes de direito, também contribuirá com a população que precisa de atendimento jurídico gratuito. A proposta segue agora em análise na Comissão de Finanças e Tributação. Da Rádio Câmara de Brasília, Júlia Lopes.
0: Eleições.
3: Hildo Rocha, do MDB do Maranhão, critica o preconceito que, segundo ele, existe contra candidatos que possuem familiares na política. O deputado acredita que isso não deve ser utilizado como critério para desqualificar uma candidatura.
21: Hildo Rocha defende que a escolha de governantes deve considerar atributos como honestidade, capacidade de diálogo e experiência na administração pública. Ele afirma que esses critérios são mais relevantes do que a origem familiar dos candidatos.
0: Direitos Humanos.
3: Luiz Couto, do PT da Paraíba, apresenta projeto para criar o Protocolo Nacional de Atendimento à Mulher, com foco na assistência humanizada às vítimas de violência e a garantia de atendimento ininterrupto em delegacias especializadas.
21: O congressista lembra a encíclica papal que trata da dignidade humana na era digital para defender o acolhimento contra a violência, tema de seu projeto. Para Luiz Couto, seu mandato, bem como o próprio parlamento, tem como função promover o bem comum e a justiça social.
0: Esporte.
3: Marcos Braz, do PSDB do Rio de Janeiro, defende a aprovação de projeto que fortalece protocolos de proteção às mulheres em eventos esportivos e em grandes espetáculos.

0: Constituição e Justiça analisa projeto que institui a carteira de identificação do paciente oncológico. Última etapa de avaliação do texto na Câmara dos Deputados. Na Comissão de Finanças e Tributação, a relatora, deputada Daiane Bittencourt, do União do Ceará, argumentou que não cabia ao colegiado analisar a proposta, uma vez que ela não cria novas despesas para os cofres públicos. De acordo com o autor, deputado Enderson Pinto, do Pará, o documento vai facilitar o acesso de pessoas com câncer a serviços de saúde e outros benefícios, com garantia de atendimento prioritário e humanizado.
1: O objetivo principal é que essas pessoas tenham a possibilidade de uma identificação, né? Ter acesso, né? Em relação a buscar algum tipo de recurso para apoio e acompanhamento psicológico, assistencial, em uma situação de emergência, alguma situação de emergência também tem um atendimento prioritário. E com a identificação fica muito melhor. Você imagina um paciente oncológico, de repente, uma crise dentro de um metrô, dentro de um transporte público, de um ônibus, de um trem, e as pessoas não saberem. Com essa carta de identificação, automaticamente ele pode, as pessoas identificarem o que poderia ser feito naquele momento de uma emergência.
0: Enderson Pinto argumenta ainda que medidas de apoio a pacientes oncológicos se tornam cada vez mais necessárias devido ao aumento do número de casos da doença. Ele ressalta que a estimativa do Instituto Nacional do Câncer para o Brasil é de 600 mil novos diagnósticos em 2025. A proposta aprovada determina que caberá aos estados e municípios expedir a carteira. Para isso, o interessado deverá apresentar o requerimento e relatório médico com o código de classificação da doença. Dentre as informações que devem constar na carteira de identificação do paciente oncológico, além do nome e endereço, estão o número do documento de identidade, do CPF e do Cartão Nacional de Saúde. O texto prevê ainda que a identificação do paciente com câncer terá validade de 3 anos e deverá ser renovada no final desse prazo para a atualização dos dados. Em caso de doença incurável, a validade será indeterminada. Da Rádio Câmara de Brasília, Maria Neves.
2: Relações Exteriores.
3: Ayrton Faleiro, do PT do Pará, acusa lideranças da oposição de buscarem, junto aos Estados Unidos, apoio para retomar tarifas contra produtos brasileiros. O legislador afirma que a disputa eleitoral não pode servir de justificativa para medidas que prejudiquem a economia nacional.
4: Ayrton Faleiro defende a união do setor produtivo, dos trabalhadores e das instituições em torno da soberania brasileira. Ele avalia que o Executivo Federal deve enfrentar a pressão externa com diplomacia, firmeza e ampliação das relações comerciais do país.
3: Jorge Sola, do PT da Bahia, acusa integrantes da família Bolsonaro de atuar contra interesses nacionais. Na visão dele, defender medidas que prejudicam a economia brasileira e a soberania do país é característica de traidor da pátria.
4: Na visão de Jorge Sola, essas movimentações visam pavimentar o caminho para a entrega de riquezas naturais do país, como minerais críticos e terras raras. O deputado convoca os parlamentares a se unirem na defesa da independência econômica do Brasil.
2: Segurança Pública.
3: Silvio Antônio, do PL do Maranhão, é favorável à equiparação ao terrorismo feita pelos Estados Unidos em relação ao PCC e o Comando Vermelho. Segundo o deputado, a medida pode ampliar a cooperação internacional no enfrentamento ao crime organizado.
4: Silvio Antônio também afirma que a insegurança é uma das principais preocupações da população brasileira e cobra ações mais efetivas no combate às facções criminosas. O parlamentar relaciona episódios recentes de violência ao avanço do tráfico e à atuação de crime organizado.
3: Sargento Portugal do Podemos questiona os critérios da Polícia Militar do Rio de Janeiro para a promoção por ato de bravura. O parlamentar cita o caso de uma equipe que apreendeu 7 fuzis e teve o pedido negado, enquanto um ex-ajudante de ordens do ex-presidente da República recebeu parecer favorável após participar de uma ocorrência sem apreensões.
4: Na visão de Sargento Portugal, as honrarias da instituição não podem ser banalizadas ou influenciadas por proximidade política. O deputado cobra do comando da PM uma revisão técnica dos critérios de concessão e critica o uso eleitoreiro da segurança pública por gestores.

0: Justiça.
1: Heloísa Helena, da Rede do Rio de Janeiro, defende a instalação de uma CPMI para investigar irregularidades no Banco Master. A deputada afirma que a apuração pelo Congresso é necessária para impedir que o rombo na instituição seja tratado como algo natural.
2: Heloísa Helena alerta para o risco de a população pobre pagar a conta das perdas atribuídas ao Banco Master com a redução de recursos para serviços públicos. Ela aponta possível impacto nos orçamentos estaduais e municipais de áreas como saúde, educação, saneamento e emprego.
1: Rodrigo Hollenberg, do PSB do Distrito Federal, sustenta que o suposto esquema de fraude bilionária envolvendo BRB e Banco Master foi articulado pelo então governador do Distrito Federal, Ibanez Rocha. A afirmação é baseada em revelações atribuídas ao ex-presidente do Banco Regional de Brasília, Paulo Henrique Costa.
2: Rodrigo Hollenberg condena o empréstimo de R$6,5 bilhões feito pela atual gestão para cobrir a perda de mais de R$12 bilhões provocada ao BRB. Ele pede que a Polícia Federal recupere o dinheiro desviado, evitando mais sacrifícios da população que já sofre sem serviços básicos.
1: Termina agora o Jornal Câmara dos Deputados, produzido pela Rádio Câmara. O programa teve trabalhos técnicos de Everson Urani e apresentação de José Carlos Andrade e Márcio Aquilissardi. Boa noite.
2: Uma ótima noite para você. A Voz do Brasil volta amanhã.
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0: Ali Robin Gills. Eita, bicha!
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0: Peraí, mas chove! 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